0: Laboratórios atingidos. O ministro da Educação, Leonardo Barchini, esteve na universidade para acompanhar de perto a situação.
1: A minha vinda aqui, primeiro, para prestar solidariedade aqui à comunidade acadêmica da universidade, em especial aos professores, aos cientistas, aos estudantes que faziam suas pesquisas aqui no prédio, e tudo aquilo que for necessário nós faremos para que os prejuízos sejam os mínimos possíveis, principalmente o prejuízo na pesquisa e principalmente no bem-estar dos estudantes.
0: No local atingido funcionavam laboratórios de diferentes áreas, como fármacos, genética e inovação terapêutica. Nesses espaços, estavam em andamento pelo menos 200 trabalhos acadêmicos. A CAPES anunciou que, com o incêndio, as bolsas de pesquisadores serão prorrogadas pelo tempo necessário à continuidade dos trabalhos. Estudantes de doutorado e mestrado poderão dar andamento às pesquisas em instituições estrangeiras e nacionais, em parceria com a UFPE. A Polícia Federal está investigando as causas do incêndio. Foi instaurado inquérito e iniciados os trabalhos de investigação e perícia. Por enquanto, o trabalho é feito com a ajuda de robôs e drones, já que as condições do prédio ainda não permitem a entrada dos peritos. A ideia é identificar a origem do fogo e reconstruir a dinâmica do incêndio. Reportagem Graziela Mendonça.
2: Abastecer o carro deve ficar mais barato a partir desse mês.
3: O governo federal zerou os impostos sobre a gasolina por 30 dias e ampliou os subsídios ao etanol e ao diesel importado.
2: As medidas buscam conter a alta dos combustíveis gerada pela crise internacional do petróleo, em razão dos conflitos no Oriente Médio.
3: Além dos subsídios, postos e distribuidoras passam por fiscalização reforçada para garantir que a redução chegue ao consumidor sem abusos.
4: Com a decisão, fica zerada por 30 dias a cobrança dos impostos PIS, COFINS e CID sobre a importação e a comercialização de gasolina. Esse período pode ser prorrogado. No caso da gasolina, o desconto será de 89 centavos por litro. Também foi prorrogada a desoneração do etanol hidratado, de 19 centavos por litro. Além disso, foi anunciada uma subvenção extra aos importadores de óleo diesel. Agora, eles passam a receber R$ 1,40 por litro a mais, além dos R$ 2,12 que já estavam em vigor. O montante, que deixará de ser arrecadado, será compensado com receitas extraordinárias do petróleo da União. O ministro do Planejamento e Orçamento, Bruno Moretti, explica os impactos das medidas.
5: Isso vai trazer ainda mais tranquilidade para a garantia de abastecimento interno para a nossa oferta e de estabilidade de preço. O custo, repito, dessa subvenção vai no valor de 1,6 bilhão por esse período de 30 dias.
4: Também foi apresentado um balanço da Operação Carga Pesada, que fiscalizou os preços praticados nos postos de combustíveis. Na primeira fase da operação, foram fiscalizados 11.140 postos e 463 distribuidoras. Já na segunda fase, foram realizadas 676 ações. O secretário nacional de Consumidor do Ministério da Justiça e Segurança Pública, Ricardo Morishita, afirmou que o trabalho de combate às práticas abusivas continuará.
6: Foram realizadas 271 medidas nessas duas semanas e meia pela Senacom, sendo compreendidas 142 notificações, que é o acompanhamento e monitoramento de preço documentado, mas também 129 processos administrativos sancionatórios, onde há uma acusação formal sobre a elevação dessa margem de preço. Essas medidas vão continuar, elas são de natureza permanente e a gente espera cada vez mais encontrar uma normalidade ou pelo menos uma adequação.
4: As ações buscam conter a alta dos preços dos combustíveis provocada pelo conflito no Oriente Médio. O preço do petróleo passou de 100 dólares por barril, mais de 40% acima do valor registrado antes da guerra. Com locução de Thaís de Araújo, reportagem Márcia Fernandes.
2: Pois é, e abastecer o veículo com etanol ou diesel no Brasil vai além da escolha na bomba. Movimenta uma ampla cadeia produtiva, gera empregos e tem impacto na renda no país.
3: Com mudanças recentes no percentual de biocombustíveis misturados à gasolina, os motoristas também exercem papel fundamental na fiscalização, podendo denunciar irregularidades.
2: Confira na reportagem de Luana Karen.
7: Os carros ainda eram raros nas ruas quando o etanol começou a ser pesquisado no Brasil. Era a década de 1920 e a ideia era reduzir a dependência do petróleo que vinha do estrangeiro. Mas foi na década de 1970, com o encarecimento dos combustíveis fósseis após sucessivas crises, que surgiu no Brasil o Programa Nacional do Álcool, o Proálcool. Como explica o professor de Química da Universidade, que surgiu no Brasil o Programa Nacional do Álcool, o Proálcool. Como

0: a mistura de etanol anidro à gasolina passou de 30% para 32%. Já o biodiesel está disponível apenas na mistura com o diesel. Em cada litro de diesel, está autorizada a adição de 15% de biodiesel. O professor Paulo Soares, da UNB, explica que a maior parte da matéria-prima para a produção do biodiesel vem da soja.
1: 70, 75% que vem da soja. Aí temos mais um pouquinho aí que vem de outras commodities agrícolas, como, por exemplo, o caroço de algodão. Mas a gente também tem o processamento aí de um monte de resíduos do frigorífico.
0: A diretora do Departamento de Biocombustíveis do Ministério de Minas e Energia, Lorena Mendes de Souza, destaca que o uso de biocombustíveis reduz impactos ambientais e movimenta toda uma indústria nacional criada em torno das produções de etanol e biodiesel.
2: Porque eles são uma das principais ferramentas que a gente tem para reduzir emissões de gases de efeito estufa. Mas, na verdade, eles acabam fazendo muito mais do que isso. Fortalecem a segurança energética, a segurança do abastecimento. Acaba gerando emprego, renda, desenvolvimento em todas as regiões do país.
0: No Brasil, a Agência Nacional do Petróleo, Gás Natural e Biocombustíveis, ANP, é o órgão responsável por definir as especificações dos combustíveis e também por fiscalizar a qualidade de toda a cadeia de abastecimento. O consumidor também pode contribuir para a identificação de possíveis irregularidades, fazendo denúncias no telefone da ANP, o 0800 970 0267. Reportagem Luana Karen.
3: Atenção, pescadores artesanais de todo o país. Foi ampliado o prazo para solicitar o seguro defeso.
4: Agora, os trabalhadores podem fazer o pedido entre 30 dias, pedido 30 dias antes e até 90 dias depois do início do período de restrição da pesca. A mudança busca facilitar o acesso e garantir o benefício a quem tem direito.
3: O período é marcado pela pausa temporária na pesca para proteger a reprodução dos animais.
4: Além do novo prazo, o INSS confirmou o pagamento do quarto lote do seguro defeso para mais de 21 mil pescadores.
3: Os depósitos acontecem entre os dias 13 e 17 de outubro. Para consultar a data exata da liberação, o trabalhador deve acessar o aplicativo da Carteira de Trabalho Digital.
4: Se preferir, a consulta também pode ser feita pelo telefone pela Central Alô Trabalho, no número 158.
3: Quem trabalha por conta própria encontra no acesso a novos clientes a oportunidade de aumentar a renda dos pequenos negócios.
4: E na Semana do Empreendedor, uma ferramenta gratuita conecta prestadores de serviço a demandas de órgãos públicos. É a plataforma Contrata Mais Brasil.
3: E ainda tem a possibilidade de crédito e renegociação de dívidas para pequenos empresários. Confira na reportagem.
5: Quem trabalha por conta própria sabe. Encontrar um novo cliente pode fazer diferença no fim do mês. Assim foi com Gutenberg, que presta serviços gerais em Pernambuco e conseguiu uma oportunidade de trabalho em um posto de saúde no Recife. A contratação aconteceu por meio do Contrata Mais Brasil, plataforma que aproxima pequenos negócios de órgãos públicos e envia ao empreendedor, pelo WhatsApp, avisos sobre oportunidades de contratação de acordo com a atividade e o município.
6: Eu identifiquei uma demanda que eu poderia realizar o serviço. Contactei o gerente, realizei a visita técnica. No outro dia já fui contratado, que foi para troca de película fumê, para colocar nas janelas do posto de saúde. Emiti a nota fiscal e o gerente já realizou o pagamento no Pix.
5: Desde o ano passado, o Contrata Mais Brasil registrou 68 milhões de reais em contratos firmados. Atualmente, há 602 oportunidades disponíveis para prestação de serviços. Nesta Semana do Empreendedor, marcada pelo Dia do Empreendedor, no último dia 5, a experiência de Gutenberg mostra como o acesso a oportunidades pode abrir caminho para quem já está pronto para trabalhar. Mas quem trabalha por conta própria também precisa de apoio para organizar o negócio. Sobre esses serviços, fala o ministro do Empreendedorismo, da Microempresa e da Empresa de Pequeno Porte, Paulo Henrique Pereira.
7: Quando um pequeno negócio consegue chegar a um novo cliente, isso pode representar mais renda, mais trabalho e uma oportunidade de crescimento. E hoje, já existem ferramentas disponíveis para ampliar essas possibilidades e também facilitar o acesso a crédito e outros serviços importantes para quem empreende.
5: Entre essas opções estão o Procred 360, linha de crédito para MEIs e microempresas, e o Desenrola MEI, voltado à renegociação de dívidas. Para conhecer essas e outras

0: outras opções, basta acessar o portal do empreendedor no endereço gov.br/empreendedor. Reportagem Andressa Conde.
1: Segunda-feira é dia das crianças e quem vai comprar os presentes nesse final de semana precisa ficar atento com a qualidade dos brinquedos.
2: Desde setembro, o Inmetro tem realizado operações de fiscalização em todos os estados para averiguar se os produtos atendem aos requisitos técnicos e de segurança antes de chegar ao consumidor, inclusive nas vendas pela internet.
1: Confira os cuidados que você deve ter na hora das compras, na reportagem de Márcia Fernandes.
3: Na hora de escolher o brinquedo ideal para o Dia das Crianças, tem gente que leva em conta se o objeto vai ser divertido, se vai agradar o presenteado, mas é preciso ter atenção na escolha. Segundo o Inmetro, um dos cuidados importantes é observar o selo que indica se o presente corresponde à idade da criança. É preciso observar também se há peças pequenas ou produtos tóxicos na composição. Valnei Cunha é chefe da divisão de fiscalização do Inmetro. Ele explica que uma das principais medidas que devem ser tomadas é verificar se ele possui o selo de identificação da conformidade do Inmetro.
4: Quando um produto ele é certificado pelo Inmetro, ele obrigatoriamente vai passar por vários ensaios, vários testes, para que possa caracterizar a segurança do uso desse produto.
3: O Inmetro destaca que é preciso ter cuidado também com os chamados squishes e slimes, brinquedos macios, que muitas vezes imitam alimentos e possuem texturas atraentes. Diferente do que muitas vezes é divulgado nas redes sociais, esses materiais não podem ser aquecidos no micro-ondas, forno ou outras fontes de calor. Vale também a regra que deve ser seguida na escolha de qualquer brinquedo: observar a procedência, a faixa etária e as informações de segurança, como o selo. É o que aponta Valnei Cunha, do Inmetro.
4: Quando você tem um brinquedo, ele apresenta o selo do Inmetro, o Inmetro está atestando que ele passou por vários ensaios para mostrar a qualidade e a segurança no uso daquele produto.
3: Outra dica importante é comprar sempre no mercado formal, evitando camelôs e feiras. Um cuidado que o aposentado Antônio Elcio faz questão de tomar.
5: Eu compro sempre na loja, que é mais seguro, né? A gente vê selo de Inmetro, vê tudo, né?
3: Daniel Carnaúba é diretor do Departamento de Proteção e Defesa do Consumidor. Ele destaca que o consumidor pode procurar órgãos competentes no caso de comprar um produto falsificado.
6: Primeiro, fazer uma reclamação direta para a loja ou para o site aonde ele adquiriu. É importante também que o consumidor reporte esse caso para os órgãos de defesa do consumidor, fazer uma denúncia para os PROCONs.
3: Empresas e estabelecimentos que comercializam produtos não regulamentados estão sujeitos a penalidades. Se o consumidor identificar um brinquedo falsificado ou sem o selo do Inmetro à venda, pode comunicar o caso à ouvidoria do Inmetro pelo telefone 0800 285 1818. Reportagem Márcia Fernandes.
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2: Imagine fazer uma viagem e, ao invés de se hospedar em um quarto, você vai ficar numa cabine. Os corredores ganham outro nome, são decks. E pelas janelas do hotel flutuante, uma cidade diferente da costa brasileira no horizonte.
1: É chegada a temporada de cruzeiros, que vai de outubro a abril do ano que vem.
2: Os navios podem chegar a receber mais de 6 mil passageiros em uma só viagem.
1: A previsão dessa temporada é de mais de 830 mil leitos com diferentes roteiros.
2: E quem já viveu a experiência garante. Além da estrutura de lazer a bordo, viajar de cruzeiro é a oportunidade de conhecer vários destinos sem precisar desfazer as malas a cada parada.
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9: Mais de 7 mil quilômetros do território brasileiro são banhados pelo mar, formando praias paradisíacas e paisagens de tirar o fôlego. E já que estamos falando de mar, que tal viajar por ele? No mês de outubro, abre oficialmente a temporada de cruzeiros no Brasil. Até abril, estão previstos 8 navios que vão oferecer 187 roteiros e 675 escalas. Os dados do Ministério do Turismo mostram um aumento de 24% em relação à temporada anterior. Viajar por diferentes destinos sem trocar de hotel, carregar malas ou abrir mão do lazer. Essa opção tem atraído cada vez mais gente e de todas as idades. É o que conta o Daniel Marrocos, especialista no segmento.
10: O melhor custo-benefício dentro de uma viagem, você já inclui a alimentação, hospedagem, deslocamento, todo entretenimento. Então, dentro de um pagamento só, a gente consegue englobar todos os serviços. Acaba sendo muito prático e econômico.
9: Há quem avalie o cruzeiro como um resort flutuante. A bordo, os passageiros encontram piscinas, restaurantes, além de shows e festas. E uma viagem de cruzeiro também pode ter um significado especial. Para além do turismo, a experiência pode realizar um sonho. O Raimundo Feitosa embarcou no cruzeiro temático do cantor Roberto Carlos. Fã do músico, ele já repetiu a viagem, mas na segunda vez fez uma surpresa para a esposa.
11: Achei que ia vir de navio, ela olhou para minha cara assim e disse, o que nós vamos fazer aqui? Eu disse, te acorda, mulher, nós estamos no navio de novo. Ela disse, eu não acredito. Aí foi uma emoção, tipo assim, resumindo, principalmente quem nasceu aqui no Aço, interior e tal, poxa, passar 5 dias no cruzeiro do Roberto Carlos é como se estivesse no paraíso, como se estivesse no céu, né?
12: Eu te amo.
9: Além da estrutura de lazer, a possibilidade de conhecer várias cidades durante uma mesma viagem também atrai passageiros. O navio segue o roteiro previsto, enquanto os viajantes podem desembarcar para conhecer os destinos e retornar à mesma cabine no fim do passeio. A Lilian Feitosa também é fã desse tipo de turismo. Ela gosta do conforto de não precisar desfazer as malas cada vez que o navio atraca em uma nova cidade.
13: As paisagens são lindas, né? A gente pode conhecer vários locais sem você ter necessariamente que se hospedar naquele local. Você pode passar o dia, muitas vezes até 2 dias. Então é muito bom, é muito bacana. Eu acho assim, eu sou uma entusiasta de cruzeiros.
9: E para quem pensa em embarcar, a dica é comparar os roteiros, verificar quais serviços estão incluídos no pacote e calcular os gastos extras, como bebidas, excursões e outras atividades cobradas à parte. Assim, dá para escolher a viagem que combina com o orçamento e aproveitar a experiência de conhecer novos destinos sem precisar trocar de hotel a cada parada e curtir muito a vista do nosso delicioso litoral brasileiro. Eu sou a Raquel Mariano e até a próxima viagem.
1: Semana que vem, do alto mar, nós vamos direto para as serras de Minas Gerais.
2: A gente celebra o Dia do Patrimônio Cultural e Material, instituído pela Unesco, para falar de uma iguaria que está na mesa de muitos brasileiros, o queijo Minas.
1: Então, prepare o paladar e acompanhe A Voz pelo Brasil.
2: E essas foram as notícias do Governo Federal.
1: Uma realização da Secretaria de Comunicação Social da Presidência da República.
2: Com produção da empresa Brasil de Comunicação.
1: Fique agora com as notícias do Poder Judiciário e do Congresso Nacional. Boa noite.
2: Lembrando que segunda-feira, feriado nacional, não tem A Voz do Brasil. A gente volta na terça-feira. Boa noite, bom feriado.
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16: Presidente do STF, do CNJ, defende fortalecimento da magistratura e preservação das garantias constitucionais.
17: STJ define critérios para penhora de salário por dívidas não alimentares.
16: Parceria entre TSE e MEC vai levar educação política para as escolas brasileiras.
17: Boa noite, eu sou Marcela Luiza.
16: E eu sou Walter Lima.
17: O presidente do Supremo Tribunal Federal e do Conselho Nacional de Justiça, ministro Edson Fachin, participou nesta sexta-feira do encerramento da 22ª reunião do Conselho Nacional de Presidentes de Tribunais de Justiça, CONSEPRE. O evento ocorreu no Tribunal de Justiça do Paraná, em Curitiba.
16: Na ocasião, o ministro Fachin afirmou que a modernização do judiciário deve conciliar eficiência, independência judicial e respeito à Constituição. O ministro defendeu o fortalecimento da magistratura e a preservação das garantias constitucionais.
12: valorizar a magistratura por transparência e sob regras bem informadas, não se trata de defender corporações. Trata-se sim de defender a qualidade da jurisdição, que é cidadã e que o cidadão recebe.
17: Fachin destacou várias medidas adotadas para fortalecer o sistema de justiça, como o grupo de trabalho coordenado pelo desembargador Francisco de Oliveira Neto para analisar propostas legislativas relacionadas à remuneração da magistratura.
16: O presidente do STF e do CNJ também ressaltou o projeto de modernização do sistema de justiça, conduzido pelo Centro de Estudos Constitucionais do Supremo. A iniciativa reúne contribuições de 87 instituições para a formulação de propostas de aprimoramento do judiciário.
17: STJ decide que, em casos excepcionais, salários e outras verbas remuneratórias podem ser penhorados para pagar dívidas não alimentares, independentemente do valor recebido pelo devedor.
16: O entendimento foi firmado em recurso repetitivo. Fátima Uchoa.
18: A tese definida servirá para orientar juízes e tribunais de todo o país na análise de casos com a mesma questão jurídica. Ainda segundo o STJ, a penhora só será permitida quando frustrados outros meios de cobrança e, mesmo assim, deve sempre preservar o mínimo necessário para o sustento do devedor e da família dele. O relator ministro Raul Araújo afirmou que a obrigação de provar o comprometimento do sustento digno é do próprio devedor, que detém maior possibilidade de apresentar em juízo informações sobre despesas essenciais como moradia, alimentação, educação e saúde.
17: O Tribunal Superior Eleitoral e o Ministério da Educação fecharam uma parceria para levar educação política e o direito da cidadania às escolas.
16: O assunto passou a ser obrigatório na educação básica depois de uma mudança na Lei de Diretrizes e Bases da Educação Nacional, aprovada em julho. Vitor Struck.
19: O presidente do TSE, ministro Cássio Nunes Marques, e o ministro da Educação, Leonardo Barchini, firmaram compromisso de parceria para levar a educação política e o direito da cidadania às escolas de todo o Brasil. Os dois órgãos irão definir como esses conteúdos vão ser trabalhados. Temas como a história do voto e como as eleições acontecem devem entrar em discussão. O TSE vai fornecer material didático e indicar especialistas para apoiar professores e estudantes.
17: O Brasil tem 1.650.000 crianças e adolescentes em situação de trabalho infantil.
16: A Justiça do Trabalho está atenta e atua para combater esse tipo de exploração. Simone Moura.
20: A lei proíbe o trabalho antes dos 16 anos, exceto como aprendiz a partir dos 14. Os últimos dados do IBGE apontam mais de 500.000 de crianças e adolescentes nas piores formas de trabalho infantil, como as que oferecem riscos à saúde e ao desenvolvimento. Por isso, o TST e o Conselho Superior da Justiça do Trabalho reforçam a prevenção e o combate ao trabalho infantil em todo o país.
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17: Uma boa noite.
16: E um bom fim de semana.
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22: Eu sou Paula Groba.
23: E eu sou Humberto Pinheiro.
22: E estes são os destaques de hoje do Jornal do Senado, que começa agora.
23: Votação em segundo turno da PEC sobre fim da escala 6x1 pode ter calendário acelerado.
22: Senado fica sem representantes da Constituinte pela primeira vez desde 1988.
23: Senadores discutem se suspensão de salário de agente público afastado por violência contra a mulher é constitucional.
0: Boa noite.
4: Boa noite.
0: O fim da escala 6x1, que pode garantir mais dias de descanso aos trabalhadores, avança no Senado.
4: Os senadores realizaram a terceira sessão de discussão da proposta em primeiro turno. E o calendário de votação em segundo turno pode ser acelerado. Repórter Pedro Pincer.
5: As duas últimas sessões devem ocorrer na próxima semana, quando também é esperada a votação em primeiro turno. A votação em segundo turno depende da aprovação de um requerimento de calendário especial, mais curto, que está sendo elaborado pela liderança do governo no Senado. O documento está em fase final de coleta de assinaturas e deverá ser apresentado na próxima semana. A líder do governo, Tereza Leitão, do PT de Pernambuco, acertou com o presidente da Casa, Davi Alcolumbre, que vai encaminhar o pedido. Ele disse que vai enviar o requerimento para votação no plenário logo que o receber. Se aprovado, o calendário especial poderá permitir a votação da PEC em dois turnos na mesma semana. Para o senador Paulo Paim, do PT do Rio Grande do Sul, o Senado deveria aprovar o texto por unanimidade. Segundo ele, nenhum parlamentar deveria querer ter no currículo um voto contra a redução da jornada.
6: Não podemos aceitar que alguém passe a vida inteira trabalhando 6 dias e descansando 1 dia. Chegou a hora da mudança. Não podemos aceitar jornadas que afastem pais, mães, filhos, netos e bisnetos. Não podemos aceitar que o trabalhador chegue à aposentadoria doente, cansado, sem forças para aproveitar a vida.
5: Uma PEC precisa ter ao menos 3/5 dos votos favoráveis nas duas votações, o que representa o apoio de pelo menos 49 senadores.
0: A senadora Zenaide Maia, do PSD do Rio Grande do Norte, também se manifestou a favor da redução da jornada de trabalho, que, segundo ela, é especialmente importante para as mães solo. De acordo com a parlamentar, essas mulheres precisam conciliar o trabalho, a educação dos filhos e a responsabilidade pelo sustento da família.
4: Ao citar que algumas empresas já adotam voluntariamente a jornada de 40 horas semanais, Zenaide Maia ressaltou que o fim da escala 6x1 também pode estimular o consumo, pois trabalhadores com mais tempo disponível teriam melhores condições de participar da economia.
24: Nós temos no Brasil 10 milhões e 300 mil mulheres que são mães solo, ou seja, cuida dos seus filhos sozinhas. Essa mulher só tem o domingo para olhar seus filhos, para fazer sua feira. Adoece qualquer ser humano normal, mentalmente, exaustivamente.
0: Na mesma linha, a senadora Leane Lemos, do PSB do Distrito Federal, afirmou que 57% das pessoas que seriam beneficiadas pela redução da jornada de trabalho são mulheres, que também enfrentam jornadas de trabalho doméstico e de cuidados com a família. De acordo com a parlamentar, desde 1935, a Organização Internacional do Trabalho fala em 40 horas como a carga ideal a ser alcançada por todos os países. Segundo ela, atualmente 50% dos países já adotam essa carga horária semanal.
4: Para Leane Lemos, a redução da jornada não significa necessariamente queda de produtividade e acrescentou ainda que há uma tendência mundial de buscar maior equilíbrio entre a vida profissional e a pessoal. Na avaliação da senadora, o fim da escala 6x1 pode beneficiar principalmente trabalhadores de menor escolaridade e em situação de maior vulnerabilidade.
25: Os mais afetados são aqueles que têm menor escolaridade, maior vulnerabilidade, analfabetos e pessoas com ensino fundamental incompleto. 91% das pessoas trabalham mais do que 40 horas semanais nessas condições.
0: Um projeto em análise no Senado prevê a suspensão da remuneração de agente público afastado por violência contra a mulher.
4: O texto está pronto para a votação na Comissão de Direitos Humanos, mas o relator considera que a medida pode ser inconstitucional. A reportagem é de Luísa Mello.
26: A proposta do senador Nelsinho Trade, do PSD do Mato Grosso do Sul, inclui a suspensão de salário de agente público enquanto estiver afastado por violência doméstica contra a mulher. O texto muda a Lei Maria da Penha com o objetivo de ampliar a proteção de mulheres vítimas de violência. A senadora Damaris Alves, do Republicanos do Distrito Federal, disse em plenário que é preciso revisar as políticas públicas de proteção feminina.
3: Nós temos mecanismo de defesa, proteção, e nós não estamos dando conta. O que está acontecendo? Nós vamos ter que parar tudo e a gente vai ter que rever a violência contra a mulher no Brasil.
26: A proposta está pronta para votação na Comissão de Direitos Humanos. O relator, Sargento Reginauro, do PSDB do Ceará, apresentou em setembro um parecer pela rejeição porque a considera inconstitucional. Segundo ele, seria uma espécie de punição antes da sentença definitiva.
22: A geração de parlamentares que ajudou a escrever a Constituição Brasileira de 1988 não terá mais representantes no Senado a partir de 2027.
23: A mudança marca uma transição histórica na Casa, que pela primeira vez desde a promulgação da Carta não contará com nenhum constituinte entre seus integrantes. Repórter Rodrigo Rezende.
7: Depois de quase 40 anos da promulgação da Constituição Cidadã, em 1988, pela primeira vez em 2027, o Senado não terá entre seus integrantes pelo menos um representante que participou da Assembleia Constituinte na década de 80. O senador Renan Calheiros, do MDB de Alagoas, era um dos integrantes daquele colegiado, mas perdeu a eleição para Arthur Lira, do PP, e Marina JHC, do PSDB. Outro constituinte que deixa o Congresso a partir de 2027 é o senador Paulo Paim, do PT do Rio Grande do Sul. Ele não disputou as eleições de 2026. Paim destaca que a constituinte foi um dos marcos de sua carreira política.
8: Por decisão de um Congresso de Trabalhadores, liguei deputado federal constituinte, que escolhi um para ser deputado federal constituinte. Eu fui eleito pelo Rio Grande do Sul. Depois de 40 anos, deixarei o Congresso.
7: No caso da Câmara dos Deputados, apenas um representante da Constituinte de 1988 conseguiu mandato a partir de 2027. É o deputado federal Sérgio Brito, do PSD da Bahia.
9: Eleições 2026.
22: Quem não votou no primeiro turno e ainda não justificou tem até o dia 3 de dezembro para regularizar a situação. O pedido pode ser feito pelo aplicativo e-título, pelo autoatendimento eleitoral, na internet ou presencialmente em qualquer cartório eleitoral. É necessário apresentar documento que comprove o motivo da ausência.
23: Quem não justificar ou não pagar a multa fica com o título irregular e pode ter restrições, como a impossibilidade de obter passaporte, tomar posse em concurso público e renovar matrícula em instituição pública de ensino. A multa é de R$ 3,51 por turno não votado. Quem não votar no segundo turno terá até 8 de janeiro de 2027 para justificar a ausência. Com edição de Paula Groba e trabalhos técnicos de Eliseu Caires, o Jornal do Senado fica por aqui. Acompanhe agora as notícias do Tribunal de Contas da União e da Câmara dos Deputados. Boa noite.
22: Uma boa noite e um bom fim de semana.
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10: Estão abertas as inscrições para a última edição do ano do Diálogo Público, promovido pelo Tribunal de Contas da União. O encontro será nos dias 11 e 12 de novembro, em Brasília. Gestores públicos municipais de todo o país podem participar. Durante os dois dias, serão realizadas oficinas, atividades de formação e troca de experiências sobre desafios enfrentados para melhorar a gestão pública. A programação também vai permitir que os participantes conheçam experiências de outros municípios e discutam soluções que podem ser aplicadas na administração pública. A iniciativa faz parte do programa Gestor Capacitado, programa do Tribunal voltado à capacitação de gestores. 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
11: Plenário pode criar assentamentos agrícolas nas periferias das cidades.
13: Outubro Rosa alerta sobre prevenção e tratamento do câncer de mama.
27: Comissão aprova pena maior para feminicídio em situações específicas.
28: Boa noite.
1: A Comissão de Constituição e Justiça aprovou o aumento da punição para feminicídio em determinadas situações. O objetivo é modernizar a legislação para não dar chance de o criminoso receber uma pena mais leve. Quem tem os detalhes é a repórter Paula Bittar.
2: A Comissão de Constituição e Justiça da Câmara aprovou uma proposta que prevê o aumento de pena para o crime de feminicídio em determinadas situações. O feminicídio é o assassinato de mulheres no contexto de violência doméstica ou por discriminação por elas serem mulheres. A versão aprovada pela CCJ foi um texto apresentado pela relatora, deputada Laura Carneiro, do PSD do Rio de Janeiro. O original da deputada Érica Hilton, do PSOL de São Paulo, torna mais rigorosa a punição para quem agredir mulheres com o objetivo de causar lesões, mutilações ou traumas em áreas como rosto, pescoço, cabeça, seios e genitália. Mas Laura Carneiro argumentou que o Código Penal já prevê como circunstâncias agravantes o motivo fútil ou torpe, o emprego de tortura ou outro meio cruel e a prática de violência contra a mulher. Isso já abrangeria o objetivo do projeto, segundo ela. O texto apresentado por Carneiro, segundo a relatora, busca modernizar a legislação, fazendo com que o feminicídio passe a ter total consonância com o crime de homicídio de mesma natureza, não deixando nenhuma brecha legal que possa resultar numa punição mais leve ao criminoso.
12: Boa parte dessas situações cruéis e covardes já encontram amparo e punição severa nas agravantes gerais, nas qualificadoras do nosso Código Penal, na Lei Maria da Penha. Ou seja, o sistema jurídico já reprova duramente essa violência. Então, nós adequamos nosso relatório, mudamos um pouquinho o texto da deputada Érica Hilton para dar um recado social ainda mais firme. É o Estado endurecendo a lei para dizer que a vida, a integridade, a dignidade das mulheres brasileiras não serão toleradas se forem violadas dessa maneira.
2: De acordo com o texto aprovado, a pena para o crime de feminicídio, que atualmente é de reclusão de 20 a 40 anos, será aumentada em um terço se o crime for cometido por motivo torpe ou fútil nas dependências de instituição de ensino ou por integrante de organização criminosa ultraviolenta, grupo paramilitar ou milícia privada. Hoje, o Código Penal já prevê esse aumento quando o feminicídio for cometido em outros casos, como durante a gestação, nos 3 meses posteriores ao parto, se a vítima é a mãe ou a responsável por criança, adolescente ou pessoa com deficiência de qualquer idade, contra pessoa menor de 14 anos ou maior de 60 anos, ou em descumprimento das medidas protetivas de urgência previstas na Lei Maria da Penha, entre outros. A proposta que aumenta a pena para o crime de feminicídio em determinadas situações ainda depende de análise pelo plenário. Da Rádio Câmara de Brasília, Paula Bittar.
27: Projeto de Fausto Pinato, do União de São Paulo, cria o programa Mulher Segura para prevenir o feminicídio por meio de um sistema de alerta precoce e sigiloso. Pelo texto, familiares, vizinhos ou serviços de saúde poderão informar sinais de risco e violência doméstica antes mesmo do registro de boletim de ocorrência.
1: De acordo com Fausto Pinato, a aproximação será feita de forma discreta em locais que a vítima já frequenta, como postos de saúde ou escolas dos filhos. Ele reforça que a medida busca agir antes da tragédia, oferecendo proteção, suporte psicológico e ações de autonomia financeira para as mulheres.
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18: Segurança Pública.
27: Gilvanda, federal do PL do Espírito Santo, apresentou o projeto que aumenta as penas para o crime de estupro de vulnerável. O texto também prevê castração química como condição para benefícios na execução penal, mediante avaliação médica e decisão judicial.
1: O projeto de Gilvanda federal também estabelece o uso de tornozeleira eletrônica por no mínimo 5 anos após a soltura de condenados por crimes sexuais. Para ele, a medida reforça a segurança de crianças e adolescentes, mantendo o devido processo legal.
27: Projeto de Pinheirinho, do PP de Minas Gerais, torna obrigatória a realização de campanhas educativas permanentes nas escolas públicas e privadas sobre a prevenção da violência contra crianças e adolescentes. O deputado propõe foco especial no mês do Maio Laranja, com orientações para cada faixa etária.
1: Pinheirinho avalia que as denúncias são subnotificadas porque a maioria dos abusos acontece dentro do ambiente familiar. Ele reforça que a escola é essencial na identificação precoce dessas situações e defende a capacitação dos educadores para reconhecer sinais de violência.
27: Daniel Freitas, do PL de Santa Catarina, defende a aprovação da proposta que reorganiza o sistema de segurança pública para ampliar a integração entre União, Estados, Distrito Federal e municípios. O texto que cria o Sistema Único de Segurança Pública foi aprovado pela Câmara e está em análise no Senado.
1: Daniel Freitas entende que a medida pode tornar mais eficiente o enfrentamento ao crime organizado, com o planejamento conjunto e o compartilhamento de informações entre os órgãos de segurança das 3 esferas de poder.
27: Jadiel Alencar, do Republicanos do Piauí, apresentou o projeto que obriga provedores de serviços digitais a comunicar às autoridades situações que indiquem risco concreto e grave à vida ou à integridade física. A medida alcança também informações de sistemas de inteligência artificial.
1: Segundo Jadiel Alencar, a proposta determina que situações de risco identificadas pelas plataformas sejam analisadas por uma pessoa antes da comunicação às autoridades. Ele aponta que o objetivo é prevenir ameaças, mas sem permitir vigilância generalizada ou decisões baseadas apenas em sistemas automatizados.
23: Transportes.
27: A Comissão de Viação e Transportes aprovou a remarcação gratuita de exames e aulas para tirar a carteira de motorista. A repórter Raquel Kewi nos conta como deve funcionar.
6: No processo de tirar a carteira de motorista, as aulas práticas e os exames são presenciais. Quando o aluno fica doente, é possível justificar, mas é necessário pagar a taxa para refazer o exame. Por situações como essa, a Comissão de Viação e Transportes aprovou o projeto de lei da deputada Benedita da Silva, do PT do Rio de Janeiro, que busca gratuidade para remarcar exames e aulas desde que o aluno apresente a justificativa médica em até 5 dias úteis. O objetivo é garantir o direito dos alunos que precisarem se ausentar por motivos médicos. O projeto foi aprovado com alterações feitas pelo deputado Beto Preto, do PSD do Paraná, que afirma a necessidade dos exames e aulas gratuitas.
15: Há uma completa pertinência daqueles alunos que, eventualmente, nos cursos de formação de condutor, eventualmente fiquem doentes ou não possam comparecer, que eles, de alguma forma, possam ressarcir essas aulas sem a necessidade de pagamento de novos volumes financeiros.
6: As regras para habilitação mudaram em 2026. Atualmente, as aulas teóricas são obrigatórias, mesmo que o curso teórico possa ser feito online. Já as aulas práticas e os exames são feitos de forma presencial, como o de aptidão física e mental, a avaliação psicológica, o exame teórico e o prático. Agora, o projeto será analisado pela Comissão de Constituição e Justiça e, caso aprovado, será encaminhado ao Senado. Da Rádio Câmara de Brasília, Raquel Kewi.
23: Consumidor.
1: Áureo Ribeiro, do Solidariedade do Rio de Janeiro, defende a criação do rótulo digital acessível em embalagens de produtos de consumo contínuo. Segundo o deputado, a ideia é incluir um QR Code nas embalagens para direcionar o consumidor a uma página com a íntegra das informações do rótulo.
27: Áureo Ribeiro acrescenta que a ferramenta permite o uso de recursos como leitura por voz e ajuste de fonte e contraste no celular, o que, segundo ele, beneficia beneficia idosos e pessoas com deficiência visual. Para o deputado, a novidade garante autonomia nas compras.
1: Celso Russomano, do Republicanos de São Paulo, apresentou o projeto que obriga fabricantes a produzir papel higiênico capaz de se dissolver rapidamente em contato com a água. O objetivo é facilitar o descarte pelo vaso sanitário sem causar entupimentos nas tubulações e redes de esgoto.
27: Pela proposta, o papel higiênico terá de se desfazer na água em até 30 segundos depois da descarga. Celso Russomano avalia que a medida pode reduzir o volume de resíduos enviados à coleta de lixo e aos aterros sanitários.
5: Previdência.
1: Diego Andrade, do PSD de Minas Gerais, é autor da proposta que permite a manutenção temporária do Bolsa Família para quem conseguir emprego com carteira assinada e renda de até 3 salários mínimos. A ideia é facilitar a entrada desses beneficiários no mercado de trabalho.
27: Diego Andrade argumenta que a medida reduz o receio de perder o benefício ao aceitar um emprego formal. Pelo projeto, o empregador deve informar a contratação aos sistemas oficiais e depositar o valor correspondente ao benefício durante o período previsto na proposta.
5: Saúde.
1: A campanha Outubro Rosa já está em curso em todo o país para conscientizar a população sobre a importância da prevenção e do tratamento precoce do câncer de mama e de colo de útero.
27: A repórter Silvia Munhato ouviu a procuradora adjunta da Secretaria da Mulher da Câmara sobre os desafios de levar assistência às mais de 78 mil mulheres que devem ser diagnosticadas com câncer de mama somente neste ano.
16: Outubro é o mês de conscientização sobre a prevenção e tratamento do câncer de mama e também do câncer de colo de útero. É o Outubro Rosa. A deputada Flávia Moraes, do MDB de Goiás, procuradora adjunta da Secretaria da Mulher da Câmara dos Deputados, afirma que já ocorreram muitos avanços na legislação, como a fixação de prazo de 30 dias para a realização de exames após a consulta inicial e de 60 dias para o início do tratamento de qualquer tipo de câncer após o diagnóstico. Flávia Moraes citou as projeções do Instituto Nacional de Câncer para o câncer de mama no triênio 2026-2028.
17: A previsão do INCA para esse ano é de mais de 78 mil novos casos no Brasil. No meu estado de Goiás, mais 2.150 casos, novos casos também. Então, a gente tem uma preocupação muito grande de poder ter esse diagnóstico precoce.
16: A deputada explicou a importância da prevenção para as mulheres e para o Sistema Único de Saúde.
17: Quando o paciente é diagnosticado no estágio mais avançado, o custo para o sistema é muito maior. E o que a gente tem hoje é mais de 50% dos diagnósticos são tardios. Então, a gente precisa investir na prevenção. O colo de útero também é outro tipo de câncer. Tem uma janela de mais de 5 anos. Então, é possível que esse paciente, se ele fizer de 2 anos em 2 anos a prevenção bem feita, ele dificilmente vai ter essa lesão avançando para um câncer.
16: Flávia Moraes disse que ainda há muito o que fazer, porque muitos estados não têm conseguido cumprir os prazos legais. Da Rádio Câmara de Brasília, Silvia Minhato.
1: Antônio Andrade, do PSDB do Tocantins, votou favorável ao projeto aprovado no Congresso e transformado em lei, que permite manter em 2026 incentivos tributários destinados a ações de combate ao câncer e de atendimento às pessoas com deficiência.
27: A proposta inclui as medidas entre os casos que ficam fora das limitações fiscais previstas. Antônio Andrade explica que, pelo texto, os incentivos poderão financiar ações de prevenção e tratamento do câncer, além de serviços de habilitação e reabilitação de pessoas com deficiência.
1: Raimundo Santos, do PSD do Pará, propõe a criação da Carteira Nacional de Identificação da Pessoa com Fibromialgia. A ideia é agilizar a comprovação da condição de saúde e reduzir a necessidade de apresentar laudos médicos repetidamente.
27: Raimundo Santos ressalta que, pela proposta, a carteira pode ser emitida em formato físico ou digital. Segundo o parlamentar, a medida também visa facilitar o acesso a serviços e políticas públicas, sem criar benefícios ou alterar direitos já previstos em lei.
5: Votação.
1: Os deputados podem incluir na pauta de votações o projeto que cria assentamentos agrícolas nas periferias das grandes cidades. A reportagem é de Antônio Vital.
0: Ganhou regime de urgência e pode ser votado a qualquer momento no plenário da Câmara, projeto que previa a criação de assentamentos nas periferias das cidades, entre a zona urbana e rural, regiões conhecidas como áreas periurbanas. A proposta cria um programa de regularização de imóveis rurais localizados em áreas de transição entre o campo e a cidade, com foco na produção familiar de alimentos e no abastecimento local. O programa tem o objetivo de beneficiar famílias em situação de vulnerabilidade social, agricultores sem terras, trabalhadores rurais, mulheres chefes de família e jovens vocacionados para o trabalho no campo. De acordo com o projeto, a intenção é aproximar a produção familiar dos mercados consumidores, reduzir custos logísticos e fortalecer feiras livres, mercados locais e programas públicos de compras de alimentos produzidos pela agricultura familiar. De acordo com um dos autores da proposta, o deputado João Daniel, do PT de Sergipe, a legislação atual não tem normas específicas para assentamentos em áreas de transição urbano-rural, regiões que reúnem condições favoráveis à produção de alimentos frescos e de ciclo curto, mas sofrem pressão da especulação imobiliária e ocupação desordenada. Para João Daniel, a ausência de regularização desse tipo de ocupação impede políticas públicas voltadas para essas populações.
5: É um projeto que trata de cuidar de populações que estão em áreas públicas federais, estaduais, municipais, ou mesmo em áreas privadas, como em muitas grandes cidades estão lá há décadas e não conseguem implementar nenhuma política porque não tem a sua regularização.
0: O regime de urgência para a proposta foi aprovado de maneira simbólica pelo plenário da Câmara, mas foi criticado por deputados da oposição. Para o deputado general Girão, do PL do Rio Grande do Norte, é preciso cautela em relação à regularização de áreas já ocupadas.
18: Nós precisamos ser conscientes em relação a toda e qualquer regularização fundiária. E esta, em especial, ela pode prever algumas situações que ainda não foram bem estudadas aqui pelos deputados. E em função disso daí, nós insistimos de que não merece ter urgência um PL com essa situação. Qualquer tipo de regularização fundiária tem que obedecer a princípios legais.
0: Com regime de urgência, o projeto que previa a criação de assentamentos nas periferias das cidades, entre a zona urbana e rural, pode ser votado diretamente no plenário da Câmara, sem passar pela análise das comissões permanentes da Casa. Da Rádio Câmara, de Brasília, Antônio Vital.
19: Economia. Sônia Guajajara, do PSOL de São Paulo, é favorável à ampliação do acesso de povos indígenas, quilombolas e ciganos ao crédito do Fundo de Terras e da Reforma Agrária para a compra de imóveis rurais. O texto permite ainda o uso da renda familiar no cálculo do financiamento.
1: Sônia Guajajara argumenta que a medida corrige uma lacuna na legislação e amplia o acesso dessas comunidades às políticas públicas de crédito fundiário. Segundo ela, a proposta contribui para reduzir conflitos por terra, fortalecer a organização coletiva e preservar tradições culturais.
19: Luciano Vieira, do PSDB do Rio de Janeiro, apresentou o projeto que separa, no cálculo do imposto de renda, os ganhos entre aposentadoria e rendimentos do trabalho. O deputado quer evitar que a soma das rendas leve a uma faixa mais alta de tributação.
1: Pela proposta, cada tipo de rendimento terá suas próprias faixas de isenção, deduções e alíquotas. Luciano Vieira assinala que a mudança reduz a carga tributária sobre aposentados e pensionistas que continuam exercendo atividade remunerada.
19: Miguel Lombardi, do PL de São Paulo, apoia a medida que eleva para R$130 mil o limite de faturamento anual do microempreendedor individual. O texto também permite que o MEI tenha até 2 empregados, desde que cada um receba pelo menos o salário mínimo ou o piso da categoria.
1: A mudança amplia a possibilidade de pequenos negócios permanecerem no regime do MEI, mesmo com um faturamento maior. Nos casos de afastamento legal de um ou dos 2 empregados, a proposta de Miguel Lombardi ainda autoriza a contratação de substitutos enquanto durar o afastamento.
19: Termina agora o Jornal Câmara dos Deputados, produzido pela Rádio Câmara, com trabalhos técnicos de Wellington Teles e apresentação de Luciana Vieira e Val Monteiro. Boa noite.
1: A Voz do Brasil volta na terça-feira. Um bom final de semana e um bom feriado para você.
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36: 10 e 3.
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38: Olá, seja bem-vindo. Ótima sexta-feira para você. Eu sou Kleber Salles e estamos chegando aqui na edição de hoje do nosso Moment Love. Hoje, dia 9 de outubro de 2026. A partir de agora, você tem um encontro marcado com as mais românticas, as músicas especiais que vão deixar o seu final de semana muito mais gostoso. Vem curtir com a gente, então, 2 horas de Moment Love nesta sexta-feira, para você curtir essas 2 horas e relaxar com a gente com a melhor programação musical. Uma ótima sexta-feira para você.

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1: Aí o som de Adele, Someone Like You. Mais uma linda canção, né? Teve Sandy e Thiago York, Me Espera. Passou por aqui no nosso Moment Love. E Vaya Com Dios, What's a Woman. E agora vamos para o ano de 1986, relembrando este mega clássico. Berlin, Take My Breath Away.

0: Mariana Nolasco, Anunciação, fechando o primeiro bloco do Moment of Love. Teve George Benson, In Your Eyes. E daqui a pouco a gente volta com o nosso Moment of Love.
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10: 10h34.
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12: Seguimos aqui com o nosso Moment Love com James T. Double.

Esse é o seu Moment of Love com as mais românticas. J.P. Sax e Voluna Mann Taylor, If the World Was Ending. Vamos seguindo em frente aqui no nosso Moment of Love, trazendo agora Medo Bobo, a versão do Rubel, na nossa sexta-feira.

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0: Eros Ramazzotti. Fechando aqui o segundo bloco do nosso Moment Love, Coisas de la Vida, Dave Ann Murray, You Need It Me. E daqui a pouco a gente volta com o quadro Love in Words, a sua tradução da sexta-feira, com a Paulinha Esteves, aqui no nosso Moment Love.
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10: 11:04.
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12: E hoje a Paulinha Esteves vai traduzir aqui a canção de George Strait, Amarillo, My Morning. Vamos conferir.
11: Canções que cruzaram o mundo, traduzidas para tocar sua alma. Está no ar, Love in Words, aqui no Moment Love. 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

Desri, no Moment Love Live. As melhores nacionais e internacionais você curte aqui na nossa sexta-feira. Obrigado a você que está chegando agora aqui no nosso Moment Love com as clássicas, as músicas românticas que mexem com o seu coração. E agora tem Elba Ramalho.

0: John Nass, fechando aqui mais um bloco do nosso Moment Love, I Kissing Cleary Now. Continue ligado, depois do intervalo a gente volta trazendo mais canções para você no nosso Moment Love. É o seu momento cada vez mais especial por aqui.
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9: 11:33.
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0: Retornando com o seu Moment Love nesta sexta-feira, trazendo Triton, Anjo Meu.

Cássia Eller, por enquanto, no nosso Moment Love, teve Billy Eilish, Khalid, Love Wild, aqui no nosso Moment Love. Agora tem Juanes com Para Tu Amor.

0: The Manhattans, Kiss and Say Goodbye. Aqui, para fechar muito bem o Moment Love nesta sexta-feira. Eu sou Kleber Salles, volto na segunda com mais uma edição do Moment Love, as canções mais românticas de todos os tempos. Grande abraço para você e até lá, hein? Tchau, tchau. Ótimo fim de semana.
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9: Meia-noite.

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5: Meia-noite 29.

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8: Uma hora.
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2: 1h28.

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6: 1h59.

0: 2h20.
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4: 2h31.

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7: 2h58.

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9: 13h30.

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6: 13:59.
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0: 4:11.
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3: Você sabe como é que o camaleão muda de cor? Sob a pele do camaleão, existem três tipos de células coloridas: vermelhas, amarelas e marrons. O animal adquire uma coloração ou outra de acordo com a mudança de tamanho dessas células. Embaixo do camaleão, existe uma camada refletora que serve para misturar as cores. Assim, ele consegue camuflar-se na vegetação e ficar fora do alcance de predadores.
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5: 4h28.
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0: de Deus.
1: Cara de Deus.
2: Foda.
0: Obrigado, gente. Beijo no coração.
3: 4:31.

0: 4h41.
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3: Você sabe como é que funciona a luz de um pirilampo, vagalume? A luz desse inseto, chamada de bioluminescência, serve para aproximar o macho e a fêmea. A luz acende-se no abdômen. A sua produção depende de uma substância, a luciferina. Em contato com o ar e com uma enzima, essa substância produz uma luz amarelo esverdeada.
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8: 5 e 2.
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2: É o Silveira no piano.

0: 5 e 11.
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3: Você sabe como é que as ostras fabricam as pérolas? Qualquer corpo estranho, grãos de areia ou parasitas que invadam a concha pode causar irritação. Como um mecanismo de defesa, as ostras revestem esse corpo estranho de madrepérola, uma substância cálcica que eles expelem para proteger a concha. É assim que se formam as pérolas.
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7: 5h30.
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0: 5h42.
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3: Você sabe por que é que os homens têm a maçã de Adão? A maçã de Adão é uma cartilagem junto à laringe e é um dos órgãos envolvidos no processo da fala. O crescimento dessa cartilagem é determinado por hormônios masculinos, principalmente a testosterona. Como esses hormônios, em geral, só são encontrados em grande quantidade no organismo masculino, principalmente na fase da puberdade, apenas os homens apresentam a maçã ou pomo de Adão.
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22: 5h59.
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0: 6:11.
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2: Sempre é bom mudarmos de estratégia quando nada acontece. Eu acrescento sempre, é preciso mudar, arriscar, alterar, experimentar novas coisas, aprender algo novo. Acima de tudo, nunca parar nem estagnar. Pois isto sim é acontecer, é viver. Havia um homem cego, sentado numa calçada em Paris, com um boné aos seus pés e um pedaço de papelão escrito: "Por favor, ajude-me, sou cego." Um publicitário da área da criação que passava em frente a ele parou e viu poucas moedas no boné. Sem pedir licença, pegou no cartaz, virou-o, pegou no lápis e começou a escrever outro anúncio. Voltou a colocar o pedaço de papelão aos pés do cego e foi embora. Ao cair da tarde, o publicitário voltou a passar em frente ao cego que pedia esmola. E pela sua alegria, o boné já estava cheio de notas e moedas, o chão também. O cego reconheceu as pisadas do publicitário e perguntou-lhe se tinha sido ele quem reescrevera o cartaz, sobretudo querendo saber o que ele havia escrito. O publicitário respondeu: "Nada que não esteja de acordo com seu anúncio, mas com outras palavras." E, sorrindo, continuou o seu caminho. Na verdade, o cego nunca soube o que estava escrito, mas o seu novo cartaz dizia: "Hoje é primavera em Paris, e eu não posso vê-la." Ei, quantas vezes já nos deparamos com situações em que se poderia ter alterado algo, e com a preguiça, com o deixa andar, com o cansaço, não alteramos e guardamos para outro dia, guardamos para outro momento. Quantas vezes nos deparamos com situações em que a estratégia que é usada não é a mais correta por aquilo que se propõe? E não ousamos propor uma nova estratégia. Quantas oportunidades na vida nós não perdemos? Quantas mudanças deixamos fugir? Com isto, apenas pretendo chegar a um único ponto. Se queremos mudar, fazer, alterar algo, devemos fazer sem hesitar. Às vezes, o pensar muito, o pensar demais, devemos ter primeiro o impulso, depois a coragem e só depois o pensamento. Sempre é bom mudarmos de estratégia quando nada acontece. A estratégia que você está usando para ter sucesso está funcionando? Reflita nisso.
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9: Priorize o sono. É muito importante dormir bem, tendo uma boa rotina de sono. Noites mal dormidas colaboram para agravar os transtornos mentais e emocionais.
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11: 6:31.

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0: 6h41.
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2: Consumir alimentos fontes de antioxidantes. As substâncias antioxidantes bloqueiam a ação dos radicais livres no organismo, prevenindo a oxidação das células. Esses elementos são capazes de prevenir o aparecimento de tumores, o envelhecimento precoce e outras doenças. Alimentos com cores fortes como tomate, goiaba, romã, cenoura, abóbora, manga, açaí, berinjela, uva, folhas verdes, legumes e brócolis são ricos em antioxidantes.
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2: Verifique o que está faltando. Antes de comprar, veja se realmente precisa ou se já possui o item em casa.
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4: 6h58.
5: Tudo na vida tem um tempo certo para acontecer. Acredite sempre nisso. Tempo certo.

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8: Sete e onze.
9: Bom dia, ouvintes da Rádio Novo Amanhecer FM. Hoje o Eco da Cidadania realiza o programa sobre o tema O Dia da Criança e lembra a todos que 12 de outubro também é dia de Nossa Senhora Aparecida.
10: Oficialmente, uma das primeiras convenções sobre uma data comemorativa internacional em homenagem à criança aconteceu em 1925, durante a Conferência Mundial pelo Bem-Estar da Criança, realizada em Genebra, Suíça. Nessa ocasião, o dia 1º de junho ficou marcado como o Dia Internacional da Criança.
9: No ano anterior, 1924, a então chamada Liga das Nações fundou a Declaração dos Direitos da Criança para fundamentar os cuidados especiais que deveriam ser tomados em relação a todas as crianças diante da fragilidade do ser humano em sua infância. Dessa medida surgiram atos legais que proibiram o trabalho infantil e a violência contra a criança.
10: Tempos depois, em 1954, durante a Assembleia Geral das Nações Unidas, o dia 20 de novembro foi estabelecido como Dia Universal da Criança.
9: O objetivo era encorajar os demais países a estabelecerem uma data para promover ações que garantiriam direitos e o bem-estar da criança. Em 1959, a Assembleia Geral das Nações Unidas adotou a Declaração dos Direitos da Criança, com algumas modificações, e cada país passou a estabelecer uma data comemorativa para celebrar os direitos da criança.
10: No Brasil, entretanto, a data já havia sido estipulada ainda na década de 1920. O deputado federal do Rio de Janeiro, Galdino do Vale Filho, conseguiu a aprovação da lei em 1924, que instituía o dia 12 de outubro como Dia da Criança.
9: Todavia, essa data passaria despercebida até a década de 1950, quando houve uma campanha de marketing da empresa de brinquedos Estrela.
10: A fabricante de brinquedos usou a data para promover sua linha de bonecas de nome Bebê Robusto. Anos depois, a data foi mais uma vez reforçada pela campanha publicitária da empresa de produtos de higiene infantil Johnson & Johnson.
9: A empresa lançou a campanha Bebê Johnson, que teve sua primeira edição em 1965 e acabou se tornando o concurso de beleza infantil mais conhecido no país. Por Lucas Oliveira, graduado em Sociologia.

0: Um beijo, tchau.
1: Tchau.
2: Acabamos de ouvir Nossa Senhora Aparecida com Rick Renner, A Festa dos Insetos com Giliardi, Aquarela com Toquinho.
3: Homenagem aos pequenos. Dizes que sou o futuro, não me desampares no presente. Dizes que sou a esperança da paz, não me induzas à guerra. Dizes que sou a promessa do bem, não me confies ao mal.
2: Dizes que sou a luz dos teus olhos, não me abandones às trevas. Não espero somente o teu pão, dá-me luz e entendimento.
3: Não desejo tão só a festa do teu carinho, suplico-te amor com que me eduques. Não te rogo apenas brinquedos, peço-te bons exemplos e boas palavras. Não sou simples ornamento de teu carinho.
2: Sou alguém que te bate à porta em nome de Deus. Ensina-me o trabalho e a humildade, o devotamento e o perdão. Compadeça-te de mim e orienta-me para o que seja bom e justo. Corrija-me enquanto é tempo, ainda que eu sofra. Ajude-me hoje para que amanhã eu não te faça chorar.

0: Acabamos de ouvir Depende de Nós com Ivan Lins, Super Fantástico com Balão Mágico e Criança Feliz.
1: O Dia das Crianças é reconhecido em várias nações ao redor do mundo para homenagear as crianças, cuja data efetiva de comemoração varia de país para país.
0: No Brasil, o Dia da Criança é comemorado dia 12 de outubro. Esta é uma data especial, pois as crianças precisam ser tratadas com respeito e dignidade para que no futuro elas sejam adultos responsáveis e que cuide também das crianças do presente, e esse círculo vai dando continuidade na educação do nosso povo.
1: Desde a nossa infância, que todo dia da criança ouvimos falar que elas são o futuro do amanhã, mas muitas vezes nos perguntamos qual futuro que as crianças da nossa atualidade vai ter. Pois quando ouvimos falar em homenageá-las, a imagem que nos vem à cabeça é sempre uma: presentes. Isso, é claro, não poderia deixar de ser, pois quem não gosta de presentes? No entanto, a celebração do Dia das Crianças não tem o intuito de apenas presentear as nossas crianças.
0: Na verdade, o Dia da Criança é bastante significativo para o que realmente a criança representa para o mundo. O que podemos oferecer às nossas crianças? Que educação elas podem ter? Qual a responsabilidade que cabe à família e ao Estado? São pontos fundamentais que tanto a família quanto o Estado deveriam estar cientes, pois é um papel importante. Não adianta pensar sozinho. O que vemos é a falta de responsabilidade do Estado, pois as crianças não têm o direito nem de ter uma família.

0: Foi Padre Marcelo Rossi. É um prazer muito grande para nós estarmos fazendo essa oração junto com o senhor. Um abraço do Bruno
1: e o outro do Marrone, para o senhor e para todos os fiéis que estão cantando aqui com a gente.
2: Deus abençoe, Bruno.

0: Acabamos de ouvir Amigos do Peito com Balão Mágico e Fábio Júnior, Coração de Papelão com Angélica, Nossa Senhora do Brasil com Padre Marcelo Rossi e Bruno Marrone.
1: Em pleno século XXI, ainda vivemos em um mundo que não respeita as crianças. Diante de tantas injustiças cometidas contra elas, não há condição de serem pessoas que tenham consciência dos seus direitos e deveres.
0: Diante disto, são mães que deixam seus filhos sem cuidados, governos que criam sistemas injustos para que estas mães não percebam os males que fazem a seus filhos, e com isto o mundo continua criando círculos viciosos e não um trabalho consciente de educação para que realmente elas sejam esses adultos que tenham uma consciência crítica formada para o bem de cada cidadão.
1: Por isto, queridos ouvintes, somos vítimas daqueles que comandam o mundo e, nesse sentido, precisamos chamar a atenção das autoridades para que aprovem medidas que façam nossas crianças serem adultos capazes de transformar esse mundo injusto em um mundo onde todos possam viver livres.

mas continuam protegendo seus irmãos, a sua gente. Mas esta vida

0: Acabamos de ouvir Nossa Senhora Aparecida, padroeira do Brasil, com Amado Batista. Parabéns com Angélica. Meu País com Zezé de Camargo e Luciano.
1: Finalizamos o programa de hoje pedindo a proteção de Nossa Senhora Aparecida para todas as crianças do nosso Brasil. Que ela traga paz para todos os povos. Amém. Ouça o compadre Zezinho, amar como Jesus amou.

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18: 8:05 aqui na Rádio Novo Amanhecer FM. Está começando nesse sábado, dia 10 de outubro de 2026, mais um programa Conexão 104. A partir de agora estamos juntos tocando as melhores músicas e também trazendo informação para você. Hoje, dia 10 de outubro de 2026, hoje é o Dia Mundial da Saúde Mental, Dia Mundial do Lions Club, Dia da Honestidade, hoje também é o Dia Nacional da Luta da Mulher contra a Violência. E hoje é dia de São Paulino de York. 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A temperatura em Brotas e Macaúbas, nesse momento, registra 23 graus. A umidade relativa está em 57%. 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Bom dia a você sintonizado aqui no Conexão 104.
19: Imagina a gente! 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

8 e 12, na rádio Novo Amanhecer FM, os Barões da Pisadinha, Minha Pequena. Tivemos também Guilherme Benuto com Wesley Safadão, Milionário. 8 e 12, rádio Novo Amanhecer FM, 104,9. Bom dia.

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Olá, meu caro, minha cara ouvinte, estamos juntos mais uma vez. É uma alegria muito grande para mim conversar com você, porque embora eu esteja dizendo a palavra e você do outro lado esteja ouvindo, é sempre uma conversa, porque a palavra que a gente diz abre a possibilidade do diálogo em outras instâncias e de outras formas. Eu gostaria de falar hoje sobre o filho adotivo na relação pais e filhos. Quando alguém se propõe a adotar um filho, pode ter por ele até mais amor do que se fosse um filho natural. Adotar é querer assumir alguém porque é uma pessoa humana. Ter por ele até mais amor do que se fosse um filho natural. Adotar é querer assumir alguém

0: com os pais naturais, são outras pessoas. O problema não está em quem adota, mas nos pais que dão seu filho para adoção, porque os pais são a terra e o filho, de certa forma, se dá para dizer assim, a planta. Quando Deus coloca um filho no mundo, ele coloca numa terra, que são os pais naturais. Sempre que uma criança for retirada dessa terra, será para ela um grande sofrimento. Por isso, é preciso saber lidar com essa situação. Quando uma criança é dada para adoção, seja por que motivo for, ela está sendo, de certa forma, arrancada de sua terra. Isso pode feri-la, porque antes de ser um filho adotado, ele é, de certa forma, abandonado ou não assumido pelos seus pais naturais. Para a criança não interessa o motivo. Ela poderá se sentir desprezada pelos pais que a geraram e agora não a querem, não a quiseram. Ela é arrancada na terra onde foi plantada. É nisso que consiste o problema. Por isso, aqueles que adotam uma criança devem o mais cedo possível dizer que não são seus pais naturais. É importante levá-la a perdoar seus pais por a terem dado para adoção, por não a terem mantido com eles. Deve-se procurar falar bem dos pais naturais para que o filho os ame. Dizer à criança que ela não existiria se seus pais não lhe tivessem dado a vida, que apesar de tudo, eles a amam. Quantos pais têm problemas com o filho adotivo? Têm muito amor, porém não sabem o quanto essa criança foi ferida por não ter ficado cravada e permanecido junto de seu pai e de sua mãe. Por isso, quanto mais cedo e profundamente perdoar e amar o pai e a mãe que a colocaram no mundo, mais a criança será curada da ferida emocional provocada. Caros ouvintes, pensemos nisso. Curta a nossa página no Facebook. Um forte abraço, Deus te abençoe, em nome do Pai, do Filho e do Espírito Santo. Amém.
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2: 8:19. Bom dia, Rádio Novo Amanhecer FM 104,9. 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

0: O tenista sérvio Novak Djokovic ficará de fora do top 10 da ATP. Nessa sexta, ele foi eliminado na estreia do Masters 1000 de Xangai. Ele perdeu para o polonês Hubert Hurkacz por 2-7 a 0, parciais 6-4 e 6-3. Essa eliminação fará com que o tenista sérvio perca pelo menos 3 posições. Atualmente, ele é número 8.
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1: 8h33, a Oliveira Contabilidade informa que está de plantão e pede a todos os contribuintes que compareçam para retirarem os ITRs que lá se encontram. Agora tem Henrique e Juliano, Jonete e Federico, não tô valendo nada.

8h43, bom dia, Bruninho e Davi, amor provisório, Rádio Novo Amanhecer FM 104,9. 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Na sintonia tem nosso ouvinte Zefa Olímpia. Bom dia, Zefa. Também a Jaqueline aí sempre na audiência.

0: Rádio Novo Amanhecer, agora são 8h55, tá aí em nosso programa Henrique e Diego com Fernando e Sorocaba, vacilei. Tivemos também Luiz Gonzaga, A Vida do Viajante, Tagino Gondim, Culpa do Meu Coração. 8h55 aqui na Rádio Novo Amanhecer FM. 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Falar com Suzy.
1: Simone Walter.

0: Depois de mais alguns dias com chuvas, o Rio Grande do Sul voltará a ter um dia de sol a partir deste sábado. Porém, a frente fria responsável pelas chuvas em território gaúcho não deixará de atuar no Brasil. Meteorologista da TempoOK, Nadja Marinho, aponta que essa frente fria deve avançar para as demais regiões brasileiras já a partir de sábado, levando alertas a alguns estados brasileiros.
1: Neste sábado, uma frente fria avança pela região sul com chuva em Santa Catarina e no Paraná. Por outro lado, o tempo finalmente começa a melhorar no Rio Grande do Sul a partir da tarde. Atenção especial para o sudeste. Com o avanço dessa frente fria, o tempo muda e chove em São Paulo, no Rio de Janeiro e no sul de Minas Gerais. Há risco de tempestades com muitos raios e não se descarta a queda de granizo e rajadas de ventos fortes, mas pontuais.
0: As condições para chuvas intensas se estendem para outras regiões, com atenção para o norte, como destaca Marinho.
1: Na região norte, o combo de calor e alta umidade provoca nuvens carregadas e pancadas isoladas de chuva entre a tarde e a noite em Rondônia, Acre, Amazonas e Roraima.
0: Mas nem todo o país terá apenas chuvas durante o sábado. Em parte do norte e em todo o nordeste, o alerta é justamente para o cenário oposto. A previsão, segundo Marinho, é de calor e baixa umidade ao longo do sábado.
1: Enquanto isso, nos demais estados do norte e no sertão do nordeste, o cenário é de sol forte, calorão e tempo muito seco. A umidade do ar pode cair para menos de 30%.
0: Já no domingo, a previsão segue de calor intenso para a região central do Brasil, desta vez. Chuvas também devem acontecer em outras partes do Brasil, como explica Marinho.
1: No domingo, a chuva persiste sobre Santa Catarina, Paraná e também no Sudeste, agora reforçada por um ciclone na costa sul do país. Esse tema traz um alívio do calor, baixando as temperaturas no sul de Mato Grosso do Sul e em toda a faixa leste do Sudeste. No Centro-Oeste e no Norte, o tempo quente e úmido continua gerando pancadas de chuva entre a tarde e a noite. Na contramão da chuva, o centro-norte de Goiás, Distrito Federal, Norte de Minas Gerais e a região Nordeste seguem sob o domínio do tempo seco e do calorão.
0: O alerta para moradores de áreas mais quentes e secas é que nestes dias se consuma muita água e se evite praticar atividades ao ar livre. Já nas regiões com risco de chuvas e tempestades, a Defesa Civil tem emitido alertas para os locais onde há maior chance de condições climáticas severas. Grupo Rádio Web 25 anos, áudio que amplifica conexões. Produção e reportagem, Eduardo Amaral.
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9: 9:06 aqui na Rádio Novo Amanhecer FM, agora tem Ana Castela.

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4: Hoje a gente aprende a fazer a bolachinha de queijo. Fica super crocante, é fácil e é deliciosa. Anote os ingredientes. Um copo de queijo Gouda ralado no ralo grosso. Ou queijo prato, parmesão ou ainda o estepe. 3 colheres de sopa de manteiga amolecida. 1 colher café de sal. 1 xícara de farinha de trigo. 1 a 2 colheres sopa de água gelada. Misture o queijo com a manteiga e o sal. Adicione a farinha e vá colocando a água gelada aos poucos. Amasse bem com as mãos até formar uma bola. A quantidade de água você que vai definir conforme a textura da massa. Deixe descansar 30 minutos. Pré-aqueça o forno. Abra a massa com um rolo e corte quadradinhos de mais ou menos 2 por 2 centímetros. Leve para assar em um tabuleiro untado por 10 a 15 minutos em forno médio, 180 graus, pré-aquecido. Um detalhe é que se você escolher o queijo mussarela para fazer esta bolachinha, ela vai ficar mais mole e não ficará crocante. Mas, escolhendo aí o Gouda ou outro queijo que eu mencionei no início, você vai obter então uma bolachinha super crocante. Fica a sua escolha.
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5: 9h12 aqui na Rádio Novo Amanhecer FM, agora tem Marcos e Belucci.

9h28 aqui na Rádio Novo Amanhecer. Bom dia. Tá aí nosso programa Ana Carolina Entre Olhares. Rádio Novo Amanhecer FM 104,9. 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

0: Rádio Novo Amanhecer FM, tá aí nosso programa, Vitor Fernandes, Vou Falar Que Não Quero. Vamos a um rápido intervalo, já já estaremos de volta.
1: Nessa sexta-feira, a diretoria do Flamengo publicou uma nota para criticar a arbitragem no jogo contra o Santos, que terminou empatado em 2-2. Partida válida pelo Brasileirão. A diretoria do Rubro Negro contesta as decisões do árbitro Daronco e também do árbitro de vídeo, Rodolfo Marques. Os erros de ambos tiveram influência direta no resultado. Lembrando que o Flamengo vencia por 2-0. Quando Jorginho supostamente caiu e encostou com a mão na bola na área. E após 10 minutos, o árbitro decidiu que era pênalti. O segundo gol também foi resultado de um pênalti, que teria sido feito por Luiz Araújo. Ambos os pênaltis foram cobrados por Neymar.
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0: 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Agora são 9h36 aqui na Rádio Novo Amanhecer. Bom dia. Na sintonia da 104,9, a nossa ouvinte é Edinaura.
9: Bom dia, Fernando Bastos. Eu queria ouvir uma música com Roberta O, Forrozão Abençoado, e a música com Vanessa da Mata. Obrigado.
10: Nossa Senhora é proclamada bendita entre todas as mulheres. Engrandece o Senhor, porque olhou para a sua humildade e fez nela maravilhas. Por isso, todas as gerações hão de clamá-la, bem-aventurada.

0: terço da Divina Misericórdia. Em nome do Pai, do Filho e do Espírito Santo.
1: Amém.
0: Creio em Deus Pai Todo-Poderoso, Criador do céu e da terra, e em Jesus Cristo, seu único Filho, nosso Senhor, que foi concebido pelo poder do Espírito Santo, nasceu da Virgem Maria, padeceu sob Pôncio Pilatos, foi crucificado, morto e sepultado, desceu à mansão dos mortos, ressuscitou ao terceiro dia, subiu aos céus, está sentado à direita de Deus Pai Todo-Poderoso, donde há de vir a julgar os vivos e os mortos. Creio no Espírito Santo, na Santa Igreja Católica, na comunhão dos santos, na remissão dos pecados, na ressurreição da carne, na vida eterna.
1: Amém.
0: Pai nosso que estais no céu, santificado seja o vosso nome. Venha a nós o vosso reino. Seja feita a vossa vontade, assim na terra como no céu.
2: O pão nosso de cada dia nos dai hoje. Perdoai as nossas ofensas, assim como nós perdoamos a quem nos tem ofendido. E não nos deixeis cair em tentação, mas livrai-nos do mal. Amém.
0: Ave Maria, cheia de graça, o Senhor é convosco. Bendita sois vós entre as mulheres, e bendito é o fruto do vosso ventre, Jesus.
2: Santa Maria, Mãe de Deus, rogai por nós, pecadores, agora e na hora de nossa morte. Amém.
0: Eterno Pai, eu vos ofereço o corpo e sangue, alma e divindade de vosso diletíssimo Filho, nosso Senhor Jesus Cristo, em expiação dos nossos pecados e os do mundo inteiro. Pela vossa dolorosa paixão,
2: tende misericórdia de nós e do mundo inteiro.
0: Pela vossa dolorosa paixão,
2: tende misericórdia de nós e do mundo inteiro.
0: Pela vossa dolorosa paixão,
2: tende misericórdia de nós e do mundo inteiro.
0: Pela vossa dolorosa paixão,
2: tende misericórdia de nós e do mundo inteiro.
0: Pela vossa dolorosa paixão,
2: tende misericórdia de nós e do mundo inteiro.
0: Pela vossa dolorosa paixão,
2: tende misericórdia de nós e do mundo inteiro.
0: Pela vossa dolorosa paixão,
2: tende misericórdia de nós e do mundo inteiro.
0: Pela vossa dolorosa paixão,
2: tende misericórdia de nós e do mundo inteiro.
0: Pela vossa dolorosa paixão,
2: tende misericórdia de nós e do mundo inteiro.
0: Pela vossa dolorosa paixão,
2: tende misericórdia de nós e do mundo inteiro.
0: Eterno Pai, eu vos ofereço o corpo e sangue, alma e divindade de vosso diletíssimo Filho, nosso Senhor Jesus Cristo, em expiação dos nossos pecados e os do mundo inteiro. Pela vossa dolorosa paixão,
2: tende misericórdia de nós e do mundo inteiro.
0: Pela vossa dolorosa paixão,
2: tende

0: de nós e do mundo inteiro.
1: Pela vossa dolorosa paixão,
0: tende misericórdia de nós e do mundo inteiro.
1: Pela vossa dolorosa paixão,
0: tende misericórdia de nós e do mundo inteiro.
1: Pela vossa dolorosa paixão,
0: tende misericórdia de nós e do mundo inteiro.
1: Pela vossa dolorosa paixão,
0: tende misericórdia de nós e do mundo inteiro.
1: Pela vossa dolorosa paixão,
0: tende misericórdia de nós e do mundo inteiro.
1: Pela vossa dolorosa paixão,
0: tende misericórdia de nós e do mundo inteiro.
1: Eterno Pai, eu vos ofereço o corpo e sangue, alma e divindade de vosso diletíssimo Filho, nosso Senhor Jesus Cristo, em expiação dos nossos pecados e os do mundo inteiro. Pela vossa dolorosa paixão,
0: tende misericórdia de nós e

0: Pela vossa dolorosa paixão,
1: tende misericórdia de nós e do mundo inteiro.
0: Pela vossa dolorosa paixão,
1: tende misericórdia de nós e do mundo inteiro.
0: Pela vossa dolorosa paixão,
1: tende misericórdia.

0: e do mundo inteiro.
1: Eterno Pai, eu vos ofereço o corpo e sangue, alma e divindade de vosso diletíssimo Filho, nosso Senhor Jesus Cristo, em expiação dos nossos pecados e os do mundo inteiro. Pela vossa dolorosa paixão,
0: tende misericórdia de nós e do mundo inteiro.
1: Pela vossa dolorosa paixão,
0: tende misericórdia de nós e do mundo inteiro.
1: Pela vossa dolorosa paixão,
0: tende misericórdia de nós e do mundo inteiro.
1: Pela vossa dolorosa paixão,
0: tende misericórdia de nós e do mundo inteiro.
1: Pela vossa dolorosa paixão,
0: tende misericórdia de nós e do mundo inteiro.
1: Pela vossa dolorosa paixão,
0: tende misericórdia de nós e do mundo inteiro.
1: Pela vossa dolorosa paixão,
0: tende misericórdia de nós e do mundo inteiro.
1: Pela vossa dolorosa paixão,
0: tende misericórdia de nós e do mundo inteiro.
1: Pela vossa dolorosa paixão,
0: tende misericórdia de nós e do mundo inteiro.
1: Pela vossa dolorosa paixão,
0: tende misericórdia de nós e do mundo inteiro.
1: Eterno Pai, eu vos ofereço o corpo e sangue, alma e divindade de vosso diletíssimo Filho, nosso Senhor Jesus Cristo, em expiação dos nossos pecados e os do mundo inteiro. Pela vossa dolorosa paixão,
0: tende misericórdia de nós e do mundo inteiro.
1: Pela vossa dolorosa paixão,
0: tende misericórdia de nós e do mundo inteiro.
1: Pela vossa dolorosa paixão,
0: tende misericórdia de nós e do mundo inteiro.
1: Pela vossa dolorosa paixão,
0: tende misericórdia de nós e do mundo inteiro.
1: Pela vossa dolorosa paixão,
0: tende misericórdia de nós e do mundo inteiro.
1: Pela vossa dolorosa paixão,
0: tende misericórdia de nós e do mundo inteiro.
1: Pela vossa dolorosa paixão,
0: tende misericórdia de nós e do mundo inteiro.
1: Pela vossa dolorosa paixão,
0: tende misericórdia de nós e do mundo inteiro.
1: Pela vossa dolorosa paixão,
0: tende misericórdia de nós e do mundo inteiro.
1: Pela vossa dolorosa paixão,
0: tende misericórdia de nós e do mundo inteiro.
1: Deus Santo, Deus Forte, Deus Imortal,
0: tende piedade de nós e do mundo inteiro.
1: Deus Santo, Deus Forte, Deus Imortal,
0: tende piedade de nós e do mundo inteiro.
1: Deus Santo, Deus Forte, Deus Imortal,
0: tende piedade de nós e do mundo inteiro.
1: Em nome do Pai,

9h53 aqui na Rádio Novo Amanhecer, 104,9. 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

0: Conhecer e Roupa Nova com a música Linda Demais. 9h58 aqui na Novo Amanhecer. 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A Oliveira Contabilidade informa que está de plantão e pede a todos os contribuintes que compareçam para retirarem os ITRs que lá se encontram.
1: A rodada deste fim de semana do Brasileirão vai pegar fogo e já começa com um duelo entre Vasco e Remo em São Januário às 6 horas da noite. O time cruzmaltino quer seguir embalando na competição. Vem de vitória e do clássico diante do Botafogo. Já tem 3 vitórias seguidas e quer a quarta para cada vez mais se distanciar da zona do rebaixamento. Quem já nem pensa em Z4 é o Santos, que vai enfrentar o Atlético Mineiro dentro da Arena MRV no domingo às 4 horas da tarde. O time de Cuca já ocupa a 8ª posição na tabela de classificação e chega até a sonhar com uma possível vaga na Libertadores da América. O técnico Cuca fala do comprometimento do time com os resultados.
2: Uma personalidade que a equipe vem adquirindo com jogos, com confiança que eles vão pegando. Eu acho que a recuperação técnica dos jogadores está sendo fantástica. Hoje são pouquíssimos jogadores que a gente tem abaixo do que eles podem render e antigamente não é. Né? Hoje a gente vê o torcedor tendo mais paciência com o jogador também, entendendo que às vezes eles vão errar, né? Mas que eles estão entregando tudo, e isso aí que é bonito de ver.
1: E o fim de semana promete também pelo lado dos clássicos. Domingo às 5h30 da tarde é dia de Fla-Flu no Rio de Janeiro, Palmeiras e Corinthians em São Paulo e Grená no Rio Grande do Sul. Ainda no domingo tem Bahia e Mirassol na Arena Fonte Nova às 7h30 da noite. Lembrando que a rodada foi desmembrada e teremos jogos também na segunda-feira, Dia das Crianças. Bragantino e Cruzeiro, Curitiba e Botafogo e Chapecoense e Atlético Paranaense. Agência Rádio Web com informações do Brasileirão, Daniela Esperon.
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0: 10:05 aqui na Rádio Novo Amanhecer FM, nesta manhã de sábado, hoje dia 10 de outubro de 2026. Hoje é o Dia Mundial da Saúde Mental, Dia Mundial do Lions Club, Dia Nacional da Luta da Mulher contra a Violência, Dia da Honestidade. Hoje é dia de São Paulino de York. A temperatura em Brotas e Macaúbas, nesse momento, marca 29 graus, a umidade está em 34%. E você pode participar aqui do nosso programa, é muito fácil.
13: 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Participe!
0: Na sintonia da Rádio Novo Amanhecer, está trabalhando e sintonizado na 104,9 nesse sábado, tem o nosso ouvinte Genésio. Bom dia.

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0: lutador mexicano El Hijo de Fishman foi preso na última quarta-feira após a morte do árbitro Gerardo Pineda, conhecido como El Burro. Ele apitava um evento de luta livre em Hidalgo, quando recebeu do lutador um golpe proibido chamado martinete. A vítima é erguida de cabeça para baixo e arremessada contra o chão. Após o golpe, o árbitro ficou desacordado e ficou vários minutos sem receber assistência. As autoridades estão investigando as circunstâncias da morte.
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7: Rádio Novo Amanhecer FM, esse é o programa Conexão 104 com você aqui na Rádio Novo Amanhecer FM nesta manhã. Você pode participar aqui do nosso programa 77991278825. Rádio Novo Amanhecer FM, sempre com você. Agora tem lançamento aqui na programação, Netinho Bala Chique, Ana.
8: Ana! Sucesso, Netinho Bala Chique! Vamos embora!

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Rádio Novo Amanhecer FM, agora são 10h57 aqui na Rádio Novo Amanhecer FM. Tá aí nosso programa West Live It's You. 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

0: Mais de 2 mil educadores, gestores e especialistas de diferentes regiões do país estão reunidos para discutir o papel da educação empreendedora na transformação das comunidades. O Conhecer 2026, realizado em Fortaleza, também debate a valorização dos professores e como as escolas podem aproveitar os saberes e as potencialidades de cada território. A gerente de Educação Empreendedora do Sebrae Nacional, Ana Rodrigues, destaca o papel dos educadores nesse processo.
1: Acho que a gente está aqui diante dos profissionais mais importantes do mundo, que são os professores e as professoras. Então é muito importante a gente olhar para o potencial de cada território, porque se a gente educa as nossas crianças e os nossos jovens, reconhecendo os saberes e a potencialidade do território, a gente traz, obviamente, um país muito mais rico e muito mais capaz de crescer, de enriquecer e de prosperar.
0: A educação empreendedora já alcançou mais de 6 milhões e 900 mil estudantes e 267 mil profissionais da educação em todo o país neste ano. Para o presidente da União Nacional dos Dirigentes Municipais de Educação, Luiz Miguel Garcia, esse tipo de aprendizado vai além da preparação para abrir um negócio.
2: Durante muito tempo, as pessoas entendiam que educação empreendedora era educação para montar negócio. Isso é só uma das possibilidades. Educação empreendedora é educação para criar pessoas ativas de visão crítica, de postura, proativas e prontas para transformar histórias e vidas.
0: A programação segue com debates sobre inovação, inclusão, liderança e protagonismo dos estudantes. Agência Rádio Web, produção Amanda Salviano e reportagem Virgínia Alves.
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9: 11 e 7, agora tem Binho

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0: Para obter leite coalhado, misture 2 colheres de suco de limão e 1 copo de leite fresco, previamente fervido. Pode-se fazer o mesmo com creme de leite, juntando 1 colher para 1 xícara de creme de leite. Obtém-se creme azedo necessário em várias receitas.
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0: Agora são 11h18 aqui na Rádio Novo Amanhecer FM. Bom dia, 11h18. Na sintonia tem o nosso ouvinte Hugo, está sintonizado, ouvindo o programa Conexão 104, na comunicação de Fernando Bastos. Bom dia, Hugo.
1: Bota a música de Luxura e Duas de Mano e Vaqueiro. Bota aí agora.
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0: Lenda da NBA, LeBron James, estreou pelo 76ers com derrota. E ele marcou 10 pontos em seu primeiro jogo de pré-temporada pela equipe, que perdeu para o Brooklyn Nets, 114 a 108. No jogo da última quinta, James entrou em quadra ao lado de Jaylen Brown, outro reforço do Philadelphia. Lembrando que o contrato de James é válido por 2 temporadas.
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3: 11h32, agora tem o som do Dire Straits.

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Agora são 11 horas e 43 minutos. Elton John, Sacrifice. 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Tem o nosso ouvinte Jocasso, está aí na audiência da Rádio Novo Amanhecer FM. Agora tem Pet Shop Boys.

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1: 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Um veterinário também pode fornecer orientações específicas sobre a saúde e o bem-estar do seu pet.
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o sol. 11h52, finalizando aqui essa edição do programa Conexão 104, edição de final de semana. Muito obrigado a todos pelo carinho, pela audiência aqui na Rádio Novo Amanhecer FM. Amanhã estaremos de volta na programação da Rádio Novo Amanhecer. Daqui a pouco tem o horário eleitoral gratuito. Depois o programa Vida Nova em Cristo, e às 14 horas tem o programa Parada Regional com Solon Gervásio.

0: O Piauí e o Paraná encabeçam o ranking de agilidade na hora de abrir uma empresa no Brasil. O líder tem um tempo médio na faixa das 6 horas e 45 minutos, enquanto o Estado do Sul fica um pouco acima das 9 horas e 40 minutos. Já o Sergipe ocupou a terceira colocação no levantamento realizado pela Junta Comercial do Paraná, ficando próximo das 10 horas e meia. A média nacional é de 1 dia, 7 horas e 25 minutos, e o estado com o maior tempo de conclusão de processo é o Mato Grosso, levando 2 dias, 18 horas e 56 minutos para a emissão de um CNPJ. A Junta Comercial do Paraná atribui a agilidade do vice-líder a medidas de desburocratização, como o Descomplica Paraná, criado em 2019 para facilitar a abertura, alteração e o encerramento de empresas. Para negócios de baixo risco, o processo pode ser concluído em menos de 24 horas. Atualmente, 975 atividades econômicas são classificadas como de baixo risco e podem ser dispensadas de atos administrativos de licenciamento, desde que atendam critérios técnicos nas áreas ambiental, sanitária, de segurança e de zoneamento. O órgão ainda destaca que foram analisados 8.098 processos paranenses no mês de setembro, quase 10 vezes mais que os 792 analisados pelo Piauí. Agência Rádio Web. De Curitiba, William Sopa.
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2: 11:59.

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0: meio-dia e 29.
1: Deus usa nossas perdas e dores para nos dar fé e vida em Cristo Jesus. Hoje o nosso texto, a nossa reflexão está em João 11, do verso 1 ao 45, que nos mostra como Jesus se importa com o sofrimento do luto, nos faz promessas que nos consolam e nos concede vida e esperança para que creiamos nele como Filho de Deus. Por isso, Deus usa nossas perdas e dores para nos dar fé e vida em Cristo Jesus. Nós estamos diante da história da doença, morte e ressurreição de Lázaro. Este homem e sua família eram muito queridos por Jesus. Diz o texto que Jesus amava Lázaro. E essa história narra o milagre da ressurreição de Jesus, mostrando assim que Jesus tem o poder não apenas de dar vista aos cegos, mas também de trazer mortos à vida. Ele tem poder sobre a morte. Jesus tem poder de ressuscitar. Com isso, ele prova não apenas ser a luz do mundo, mas também a vida dos homens. Em primeiro lugar, nós vemos que Jesus é comunicado que Lázaro está enfermo, diz o verso 1. Ora, estava enfermo um homem chamado Lázaro de Betânia, da aldeia de Maria e de sua irmã Marta. E Maria, cujo irmão Lázaro se achava enfermo, era a mesma que ungiu o Senhor com bálsamo e lhe enxugou os pés com seus cabelos. Mandaram, pois, as irmãs dizer a Jesus: Senhor, eis que está enfermo aquele que tu amas. Jesus, porém, ao ouvir isto, disse: Essa enfermidade não é para a morte, mas para a glória de Deus, para que o Filho de Deus seja glorificado por ela. Jesus havia se retirado do templo e havia ido para outro lugar onde João Batista batizava, quando ele havia começado a pregar o arrependimento e anunciar que as pessoas deviam se preparar para a chegada de Jesus. E quando ele se ausenta e ele parte, uma família muito querida e amada por Jesus, de um povoado chamado Betânia, está passando por dificuldades. Um homem chamado Lázaro está doente. Não está claro qual era a sua enfermidade, mas notamos que era muito grave, porque, como iremos perceber, esta doença acabou levando este homem à morte. Suas irmãs, Marta e Maria, mandam avisar Jesus que seu amigo amado está doente, no verso 3. E a resposta de Jesus é que aquela doença era para a glória de Deus, para que Jesus fosse glorificado, isto é, para que as pessoas viessem a crer em seu nome, como nós veremos no verso 45. Mas Jesus não foi a Betânia logo que ouviu a notícia. Ele ficou onde estava por mais 2 dias ainda. E no primeiro olhar, parece que Jesus está indiferente, sem dar importância à notícia, mas ele já havia dito o propósito daquela enfermidade, para que o Filho do Homem fosse glorificado. Meus amigos, em nossas lutas, enfermidades e perdas, nós não conseguimos enxergar como aquilo serve para que Deus seja manifestado através de nós, para que a glória de Deus seja vista em nossa vida. Nós achamos, inclusive, que Deus às vezes não está presente no meio das nossas lutas, no meio das nossas dores e sofrimentos. Nós aprendemos aqui que maiores do que as nossas lutas, nossa alegria e contentamento, não estão em primeiro e último lugar no nosso conforto e no nosso bem-estar ou na ausência de dificuldades e tribulações, mas nós estarmos debaixo do controle providencial de Deus. Isso que faz a diferença. Deus, no entanto, não é um sádico ou alguém que tem prazer no sofrimento das pessoas, mas ele usa as dores, enfermidades e até o luto para nos ensinar a termos alegria e contentamento nele, a termos esperança nele, a vermos ele de fato como quem ele é, bondoso, misericordioso, gracioso, cheio de graça, sabendo que todos os propósitos dele são para o nosso bem, porque tudo coopera para o bem daqueles que amam a Deus. Em segundo lugar, Jesus, nós vemos no texto, que ele decide ir até Lázaro para ressuscitá-lo. Versos 6 a 16, diz assim: Quando, pois, ouviu que estava enfermo, ficou ainda 2 dias no lugar onde se achava. Depois disto, disse a seus discípulos: Vamos outra vez para a Judéia. Disseram-lhe Rabi, ainda agora os judeus procuravam apedrejar-te, voltas para lá? Respondeu Jesus: Não são 12 horas as horas do dia? Se alguém andar de dia, não tropeça, porquanto vê a luz deste mundo. Mas, se andar de noite, tropeça, porque nele não há luz. E tendo assim falado, acrescentou: Lázaro, nosso amigo, dorme, mas vou despertá-lo do sono. Disseram-lhe, pois, os discípulos: Senhor, se dorme, ficará bom. Mas Jesus falara da sua morte. Eles, porém, entenderam que falava a respeito do sono. Então Jesus lhe disse claramente: Lázaro morreu, e por vossa causa. Folgo de que eu lá não estivesse, para que creiais, mas vamos ter com ele. Disse, pois, Tomé, chamado Dídimo, aos seus condiscípulos: Vamos nós também, para nós morremos com ele. Jesus fica mais 2 dias onde estava após ter recebido a notícia da enfermidade de seu amigo amado. Então ele decide ir até Lázaro comunicar e comunica aos seus discípulos que se espantam com a sua decisão, já que poucos dias atrás os líderes religiosos tentaram apedrejá-lo por curar um cego, por causa da cura de um cego de nascença. A resposta de Jesus é que as pessoas deviam ver a sua luz. É isto que está no verso 9, que ele diz assim: O dia não tem 12 horas? Quem anda de dia não tropeça, pois vê a luz deste mundo. Quem anda de noite tropeça, pois nele não há luz. É como se Jesus tivesse dito: O que eu tenho que fazer tem que ser para que as pessoas vejam e creiam. Não pode ser feito quando ninguém pode ver. Jesus é uma luz, é essa luz essencial, e que também lhe permite andar em segurança na escuridão do mundo e da vida. Quem carece dessa luz, obviamente, ficará sem esperança nas trevas e tropeçará e cairá. As palavras de Jesus aos seus discípulos também podem nos encorajar em muitas situações de nossa vida. Somente após afastar um medo falso nos corações de seus discípulos, ele lhe diz: Nosso amigo Lázaro adormeceu, mas vou para despertá-lo. Jesus fala de Lázaro como nosso amigo e não de seu amigo. Os discípulos acharam que Lázaro estivesse apenas tirando uma soneca e julgaram que ele logo melhoraria. Então Jesus é direto que Lázaro está de fato morto, mas ele o ressuscitaria. Jesus precisa, veja, destruir as ilusões dos discípulos para depois então trazer conforto. Jesus precisa destruir as ilusões com que tentamos facilitar a nossa vida. Jesus não atropela, no entanto, seus discípulos de antemão com a arrasadora verdade. Ele diz: olha, ele está dormindo. E só depois então ele fala de modo claro: ele está morto. Jesus não faz isso com seus discípulos.
0: Jesus então não atropela seus discípulos de antemão com a verdade, que muitas vezes ela arrasa, mas prepara-os para a verdade. E mesmo quando ele fala que Lázaro morreu, ele também consegue falar de alegria, porque ele diz: por vossa causa estou feliz que eu não estivesse lá, para que vocês creiam, mas nós vamos ter com ele. A alegria aqui não é porque Lázaro morreu, mas porque a partir daquele fim trágico, a partir daquele episódio fatídico naquela família, Deus usaria aquele momento para que as pessoas vissem quem é Jesus, cressem neles e tivesse vida eterna. Com isso, Jesus demonstraria que ele tem poder sobre a morte e que ele concede a vida, demonstrando que ele é Deus, para que muitos creiam. Ainda, no entanto, há entre os discípulos alguém que tem uma visão pessimista. Era Tomé, que carecia ainda de fé, carecia crescer no relacionamento com Cristo. Ele diz: Todos nós vamos morrer desta vez, Tomé disse. Nós vamos ser apedrejados com Jesus. Mas mesmo no entanto, assim, ele está firme com Jesus e ele vai com Jesus. No entanto, apesar de ele não conseguir crer do mesmo modo, ele segue os demais discípulos e volta com Jesus para a Judéia. Terceira coisa que nós vemos é que quando Jesus volta e chega, Jesus encoraja aquela família e faz promessas à família enlutada indo até o túmulo de Lázaro. Isso está do verso 17 ao 37. Começa a caminhada. Chegando Jesus, encontrou Lázaro já sepultado. Havia 4 dias. Se ao todo Jesus precisou de apenas 2 dias e levou 2 dias no caminho até Betânia, Lázaro já deveria ter morrido e sido sepultado no mesmo dia em que a notícia de sua enfermidade alcançou Jesus. Agora, pelo menos a casa de Lázaro, que no geral era tão tranquila e alegre, apresentava o aspecto comum de uma casa enlutada no Oriente, cheia de hóspedes, parentes e amigos que tentavam consolar a família em luto. Embora com toda a sinceridade e amizade, profundo respeito nutrido por aquela família com os amigos, no entanto, ela precisava de Jesus no luto. É importante nós termos amigos, é importante termos com quem contar na hora das dificuldades, é importante sermos consolados pelos nossos amigos, familiares, é importante nós termos um ombro amigo aonde chorar. No entanto, ainda assim, a presença mais importante é de Jesus Cristo na hora das dificuldades. Não apenas nos dias bons, mas também nos dias maus. Ao ouvir que Jesus se aproximava, Marta sai correndo em direção a Jesus, que estava a caminho. E ela diz: Se o Senhor estivesse aqui, meu irmão não teria morrido. Ah, meus amigos, como nós nos queixamos também da mesma forma? Achamos que as tragédias acontecem conosco porque Deus não estava presente. Ah, se o Senhor estivesse aqui, isso não teria acontecido. Ah, Senhor, por que deixaste isso acontecer? Ah, Deus, não me ouves em minha dor e minha luta? Mas não é assim. Deus está presente sempre. Jesus sabia o que havia acontecido mesmo antes de alguém contar para ele. Ele havia sido apenas comunicado da enfermidade. Mas depois, ele mesmo comunica aos discípulos que seu amigo Lázaro havia morrido. Como ele poderia saber? Jesus tinha ficado 2 dias ainda no lugar onde estava quando recebeu a notícia. Isso mostra a divindade de Jesus. Ele sabia que Lázaro morreu. Mas Jesus olha para Marta e assegura a ela uma promessa. E busca consolá-la através dessa promessa. Ele diz que ele é a ressurreição e a vida, e ainda que esteja morto, viverá. E quem está vivo não morrerá eternamente, ou não morrerá na eternidade. Ela volta. E ela corre e chama Maria. Jesus quer falar com você, disse ela à sua irmã. Maria levantou-se depressa e foi ao encontro dele. Ela se lança aos pés de Jesus. Ela está abalada de modo diferente de Marta. Ela diz a mesma coisa, inclusive, que sua irmã. Ela diz: Se o Senhor estivesse aqui, ele não teria morrido. Mas a atitude de Maria é diferente da de Marta. Maria se prostra, Maria se curva, Maria adora Jesus e reconhece que ele é Deus e que ele pode fazer alguma coisa. Maria se joga aos pés. Não há uma total rendição ao Senhor, diferente de Marta, que parecia que estava mais cobrando do que lamentando, chorando amargamente. Embora sua dor fosse verdadeira, a atitude de Marta com Jesus demonstrava algo muito claro para nós: a cobrança, muitas vezes, que fazemos a Deus. A atitude de Maria é uma atitude de: Senhor, eu estou moído, estou quebrado, mas eu me dobro diante de ti. Jesus olha para Maria, vê a dor dela, da família, de seus amigos e se perturba. Jesus se agita em seu espírito. Sua agitação é provável por ver como a morte é um inimigo do homem. A comoção de Jesus dirige-se contra todo esse mundo de pecado e morte, contra esse mundo da descrença, até mesmo em seu povo de Israel. Este mundo faz com que ele tenha de ser exaltado até a cruz, que tenha de dar a sua carne para lhe trazer vida. Na morte de seu amigo, bem como nas lágrimas de Maria e dos judeus, Jesus vê diante de si esse mundo. Jesus quer saber, então, onde está seu amigo sepultado? E então chora. Alguns estão ali, incrédulos ainda. Observando Jesus chorar, alguns julgaram que ele não poderia fazer mais nada e por isso disseram: Ele curou um cego de nascença, não poderia ter impedido este de morrer? Outros olharam e viram como ele amava Lázaro. Mas não estavam, no entanto, preparados para ver que ele, na verdade, não apenas tem o poder de impedir a morte, mas pode trazer mortos de volta à vida. Então nós vemos agora o último ato dessa cena. Jesus ressuscita Lázaro para que os judeus cressem nele. Do 38 ao 45. Jesus chega ao sepulcro. Sepulcro na região de Jerusalém, naquela época, eram feitas em rochas, como se fosse uma caverna, e era fechado com uma grande pedra. Lázaro está lá dentro, já havia 4 dias. Seu corpo já estava entrando em decomposição. Diante de uma cena dessa, toda a esperança já se foi, toda a esperança é consumida. Essa falta de esperança é vista em sua própria irmã, que disse que seu irmão já estava no sepulcro há 4 dias e já cheirava mal, quando Jesus disse para retirarem a pedra que fechava o túmulo. Talvez em seu interior, Marta dissesse consigo: do que adianta? Não há mais o que fazer. Mas Jesus disse: tirai a pedra. Então, provavelmente alguns homens, e talvez até seus discípulos, o texto não é claro, mas é provável que isso tenha sido assim. Os discípulos tiraram a pedra. Jesus então ora e agradece ao Pai por ter ouvido a sua oração. E ele faz a sua oração em voz alta para que todos ali pudessem ouvir, ver e crer que ele fora enviado por Deus. O verso 41 de João 11 diz: tiraram então a pedra e Jesus, levantando os olhos ao céu, disse: Pai, graças te dou porque me ouviste. Eu sabia que sempre me ouves, mas por causa da multidão que está em redor, é que assim falei, para que eles creiam que tu me enviaste. E com um brado forte, um grito forte, Jesus disse: Lázaro, venha para fora. A morte não pôde conter, a morte não pode ser contra o rugido do leão da tribo de Judá, e assim não pôde mais conter Lázaro. Lázaro ouviu o chamado de Cristo, ouviu a voz daquele que dá vida aos mortos e voltou dos mortos à vida. Deus é Deus de vivo e não de mortos. Deus é Deus de vivos e não de mortos, meus amigos. Ele chamou Lázaro das trevas para a sua luz, ele o trouxe de volta à vida, e assim Lázaro foi libertado das mortalhas. E então vai para casa como um ser humano entre os outros. Verso 44 diz: saiu que estivera morto, ligado os pés e as mãos com faixas, e o seu rosto envolto no lenço. Disse-lhe Jesus: desligai-o e deixai-o ir. Diante de tal milagre, muitos judeus que tinham ido visitar Maria e Marta creram em Jesus. Veja o verso 45. Muitos, pois, dentre os judeus, que tinham vindo visitar Maria e que não tinham visto o que Jesus fizera, e que tinham visto o que Jesus fizera, creram nele. Creram em Jesus por causa do que ele havia feito. Qual é a conclusão aqui? A gente parte para as aplicações. Como isso tem importância para você e para mim? Em primeiro lugar, em meio ao sofrimento e luto de uma família, nós vemos que Jesus demonstra o seu poder soberano sobre as circunstâncias da dor, do sofrimento e da morte. Jesus demonstra ser Deus e demonstra sua humanidade ao sentir profundamente a dor de uma família e amigos a ponto de chorar com eles. Diante daquele cenário, como Jesus havia dito, aquela doença era para a glória de Deus. Aquela multidão que estava na casa de Marta e Maria, procurando as consolar, conheceriam então a glória de Deus na face de Cristo ao verem o milagre que Jesus realizaria. Não somente seus discípulos teriam sua fé fortalecida, seriam encorajados, também outras pessoas veriam o libertador do povo de Deus, aquele que fora prometido que os libertaria do poder do pecado e da morte e concederia a vida eterna. Como isso se encaixa conosco? Primeiro, não importa por quais situações da vida você possa passar, ou por mais dolorosas e difíceis possam ser, sua vida não acabou por causa disso. Ainda que as tragédias tenham atingido a sua casa, ainda que o luto esteja na sua casa, sua vida não acabou por causa disso. Ainda há esperança em Cristo Jesus. É Ele quem dá sentido à vida. É Ele quem dá vida. Ele restaura o caído, o abatido, o fraco. Ele fortalece, Ele renova, assim como aquela família teve sua fé renovada, fortalecida. sua vida, ela pode ser um exemplo do poder de Deus em operar milagres. Sua vida pode ser um grande outdoor para que as pessoas vejam como Deus é poderoso, como Deus transforma vidas. Deus pode usar a sua vida para demonstrar aos outros o quão poderoso Ele é e que para as pessoas creiam nele. Esse é o seu propósito. Você foi criado para glorificar a Deus, ao dar a vida eterna a você, a transformar a sua vida. As pessoas podem ver: Deus fez algo na vida desta pessoa. E o maior milagre que Deus pode fazer é aquele que Deus dá vida espiritual aos mortos que estão espiritualmente mortos, separados de Deus espiritualmente, mortos espiritualmente. Efésios 2, 1, 2 diz: Ele vos deu vida, estando vós mortos nos vossos delitos e pecados, nos quais vocês costumavam andar no passado. Nós podemos passar pela morte aqui, e certamente muitos de nós passaremos pela morte aqui. Mas aqueles que confiam em Cristo, depositaram sua fé em Cristo e o receberam, ressuscitarão para viverem eternamente com Cristo. Veja, Lázaro morreu de novo depois daquela ressurreição, sem dúvidas. Mas ele morreu crendo na esperança da ressurreição do último dia, eu tenho certeza disso. Hoje, meus amigos, Cristo está te chamando. Fulano, Maria, João, Pedro, Glória e tantos nomes. Se Deus está te chamando pelo nome, dizendo: vem para fora. E se o brado de Jesus mexeu com teu coração e com tua vida, tua resposta é ir ao encontro dele, estar junto com ele agora, com a sua família novamente. E mais ainda, mais uma nova família você é chamado para estar: a família de Deus, o povo de Deus, a sua igreja. Ouça a voz de Cristo. Obedeça ao seu chamado.
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2: O fortalecimento da educação empreendedora e a valorização dos professores ganham reforço em todo o país com novas ações de capacitação docente e estímulo à inovação nas escolas. A iniciativa busca conectar o aprendizado em sala de aula com a resolução de problemas reais das comunidades, estimulando o protagonismo dos estudantes no ensino básico e técnico. O diretor técnico do Sebrae Nacional, Bruno Quick, ressalta a importância de integrar a ciência ao ambiente escolar para formar os cidadãos do futuro.
3: Nós estamos prontos e determinados a buscar conhecimento que vira ciência, ciência vira inovação, inovação que vira desenvolvimento, diferenciação, agregação de valor, que é aquilo que o Sebrae trabalha para oferecer aos pequenos negócios e aqui o nosso cliente do futuro já sendo trabalhado.
2: O objetivo é transformar o conhecimento gerado em sala de aula em desenvolvimento social e econômico, fortalecendo as potencialidades de cada região do país. Marcela Ferreira Paes, coordenadora-geral de Incentivo à Cooperação e Inovação na Educação Profissional e Tecnológica do MEC, destaca o trabalho conjunto voltado às trilhas de inovação.
4: Nós temos um acordo de cooperação técnica muito importante. Esse ACT, né, o que a gente chama de ACT, ele trabalha muito com a valorização de professores, né, de capacitação de professores dentro de trilhas de inovação. A gente estimula o professor a trabalhar aspectos que são fora da sala de aula, para resolução de problemas da comunidade, resolução de problemas dos estudantes, através da inovação.
2: A proposta é aproximar cada vez mais o conhecimento produzido nas escolas, dos desafios e das oportunidades encontradas nas próprias comunidades. Agência Rádio Web, produção Amanda Salviano e reportagem Virgínia Alves.
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7: E o Lando Norris espera encontrar pista seca no Grande Prêmio de Singapura de Fórmula 1. O piloto da McLaren brincou com as escolhas erradas de pneus da equipe em corridas anteriores e admitiu que prefere correr no seco, gente. Segundo Norris, circuitos de rua molhados são especialmente difíceis por causa das faixas pintadas e da falta de espaço para erros. O britânico considera essa uma das condições mais desafiadoras da Fórmula 1. É, rapaz, não é fácil não, viu? Eu sou o Kleber Salles e esse foi o nosso Radar Esportivo. Daqui a pouco tem mais, hein? Já já, mais um bloco de notícias esportivas pra você.
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9: Uma e dois.

0: 1:12. 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
1: E aí, turma? Tudo bem por aí? Por aqui tudo sensacional! Sabadabadu, final de semana, adoro! Dia 10 do 10! É o nosso fofoqueira que está pintando pra mim desfilar o meu veneno com os babados dos famosos. Gente, o primeirinho agora. O grupo sul-coreano BTS, é assim que se fala, alcançou um feito histórico na indústria da música ao arrecadar mais de 500 milhões de dólares com a turnê mundial intitulada Arirang, conforme dados oficiais divulgados recentemente pela revista Billboard. Com esse resultado expressivo, a formação integrou um seleto grupo de apenas 7 artistas de diferentes gêneros a ultrapassar tal patamar financeiro, liderando o ranking global após registrar 171,7 milhões de dólares em faturamento mensal e atrair o público de 800 mil espectadores. É muita coisa, né? O sucesso consolidou-se após passagens de destaque por estádios na América do Norte, como o MetLife Stadium e o SoFi Stadium. Atualmente, a rota de shows prossegue pela América do Sul, com dezenas de apresentações programadas e agendadas em países como Colômbia, Peru, Chile, Argentina e Brasil, antes de seguir rumo ao Sudeste Asiático para cumprir o restante da turnê da agenda oficial. Eu aumento mais, jamais invento. BTS tá com tudo, hein? É o grupo sul-coreano. A gente volta daqui a pouco com mais uma fofoquinha básica. Se liga!
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2: 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Tchau.

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3: Thiago Splitter começou sua trajetória como técnico do Chicago Bulls com uma grande virada sobre o Phoenix Suns pela pré-temporada da NBA. O time brasileiro saiu perdendo o primeiro quarto por 40 a 29, mas reagiu e assumiu a liderança na terceira parcial. O calouro Caleb Wilson foi um dos destaques, com 15 pontos, enquanto Dillon Brooks terminou como cestinha do jogo, com 24 pontos. A vitória marca um momento histórico para o basquete brasileiro, já que Splitter é o primeiro brasileiro a iniciar uma temporada da NBA como treinador principal. Ele chegou ao Bulls depois de uma passagem pelo Portland Trail Blazers, onde assumiu o comando interinamente e levou a equipe aos playoffs. Agora, o brasileiro utiliza a pré-temporada para testar jogadores e definir a equipe antes do início oficial da competição. O próximo compromisso será contra o Memphis Grizzlies, nesta sexta-feira, às 21 horas, pelo horário de Brasília.
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13: Oi, turma! Já estamos de volta no pedaço, trazendo pra você mais uma desfilada de veneno, a tricotada básica aqui no Fofoqueira deste sábado. Bora! O cantor Pablo, conhecido como o Rei da Sofrência, e sua equipe de gerenciamento manifestaram-se oficialmente a respeito do cancelamento de duas apresentações que realizaria nos Estados Unidos, nos dias 2 e 3 de outubro, nas cidades de Boston e Newark. O episódio gerou forte repercussão após a Schwinner Productions, responsável pela agenda internacional do artista, acusá-lo de desistência injustificada de embarque e prejuízos estimados em $500 mil, mesmo após o adiantamento de cachês e custeio de passagens. Em contrapartida, o escritório MP Produções negou qualquer conduta unilateral, justificando que o cancelamento ocorreu devido a contratempos severos no processo migratório, incluindo recusas de vistos de profissionais fundamentais para a estrutura técnica e também atrasos na liberação de passaportes no consulado. Enquanto a produtora sustenta possuir novos documentos de regularidade dos papéis para exigir reparação legais, a assessoria jurídica do artista aumentou o ocorrido e destacou que a impossibilidade de cumprimento da agenda decorreu de circunstâncias burocráticas totalmente alheias à vontade da equipe artística. Olha, eu não sei quem tá certo e quem tá errado, mas eu acho que é o Pablo. Tá analisando aqui o texto, gente, que eu tô lendo só agora. Porque assim, quem que não vai querer fazer show nos Estados Unidos? Quem não vai querer ter isso no currículo? Ainda mais ele, que tá em crescência no mercado. Então, acho que realmente isso que ele falou é a mais pura verdade, ou pelo menos é muito próximo disso. Eu aumento, mas jamais invento. Daqui a pouco tem a última tricotada de hoje.
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0: certo? Beleza?
1: 1h40. 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
2: Muito bem, já estamos de volta. Reta final, último bloco de hoje do Fofoqueira. E eu vou desfilando meu veneno sem perder tempo. A criadora de conteúdo adulto, Andressa Urach, revelou ter recebido uma proposta de casamento inusitada, enviada por um assinante através de sua conta na plataforma Fatal Fans. O proponente ofereceu um contrato matrimonial com a promessa de garantir o seu sustento financeiro pelo resto da vida. No entanto, o acordo exigia que ela se convertesse ao islamismo e encerrasse definitivamente a produção de conteúdos adultos na internet. Apesar do apelo financeiro, a influenciadora descartou prontamente, na hora, a possibilidade, recordando experiências passadas parecidas, marcadas pelo envolvimento profundo com a religião evangélica. Ela afirmou que não deseja reviver períodos de fanatismo que considera prejudiciais à sua saúde mental. E na época, quando ela se converteu, só fez mal para a saúde mental dela, né? Conhecida por lidar com pedidos diversos de fãs, Andressa destacou que essa foi uma das abordagens mais surpreendentes de sua rotina profissional, reforçando que prefere manter sua autonomia pessoal e artística intacta, sem se submeter a imposições de cunho religioso ou restrições contratuais rígidas. Eu aumento, mas jamais invento. Eu morro e não vejo tudo. Amanhã não tem, mas segunda a gente volta com mais uma edição do Fofoqueira e eu conto com a sua audiência. Grande abraço e que você tenha o melhor final de semana da sua vida.
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0: Wilson Freire.
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0: Olá, boa tarde. Olá, boa tarde. Pontualmente 14 horas, depois de uns dois finais de semana sem o programa, estou de volta hoje para dar continuidade para a volta aqui do programa
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0: Este programa vai até às 17 horas, tocando apenas músicas de artistas do município de Brotas. Hoje é sábado, 10 de outubro de 2026. Neste momento, a umidade relativa do ar, 13%, e o termômetro marcando 38 graus. Você vai participar aqui do programa
1: Parada Regional.
0: Você vai ligar, enviar a mensagem de texto ou mensagem de voz.
1: 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Participe!
0: Boa tarde para você aqui em Brotas, na zona rural. Boa tarde, internautas. Eu vou começar com Alaquênia e o hino oficial de Brotas de Macaúbas, Brotas Amada.

Ouvimos aí ela daqui de Brotas, Alequênia, e o hino oficial de Brotas, Brotas Amada. Quatorze horas, 5 minutos. Boa tarde aí para vocês na Rua São José. Boa tarde aí, Odaki, Joãozinho e Lia. Agora tem ele de Nova Santana, Guina. Estava dormindo, sonhei com você.

0: Ouvimos aí do Buriti Cristalino, Dinho do Forró, No Meu Pé de Serra. Ouvimos também de Nova Santana, Guina, Estava Dormindo, Sonhei com Você.
1: A cantora Taylor Swift fará uma apresentação especial no próximo dia 17 de outubro no evento Academy Museum Gala. Taylor vai encerrar a programação musical do evento, que vai reunir nomes da música, cinema e da indústria do entretenimento. E nesse ano, os homenageados do evento serão o cineasta e compositor John Carpenter, a atriz Charlize Theron e o ator Coleman Domingo.
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0: Agora 14 horas 13 minutos. Boa tarde aí para vocês na Rua São José. Agora, boa tarde aí, Pedro Costa. Agora, uma música nova de Gabi de Brotas. Música esta lançada oficialmente ontem nas redes sociais. Então, do Riachão, Gabi de Brotas, Fui um Tolo Nesse Amor.

0: Da região serrana, da Boca das Palmeiras, ouvimos Dejan Araújo, Vida de Nós Dois. Da Barrinha, tivemos um trabalho aí de mixagem dele, DJ Sodré, Fly Willio Sweet Dreams. Do Riachão, ouvimos Gabi de Brotas, Fui um Tolo Nesse Amor. Quatorze horas, vinte e seis minutos.
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3: O Internacional venceu o Corinthians por 2-1 no Beira-Rio pela 29ª rodada do Campeonato Brasileiro. O Colorado abriu o placar logo aos 40 segundos.

0: com Vitinho após passe de Alan Patrick. O Corinthians reagiu e criou boas oportunidades, acertando a trave 3 vezes, mas não conseguiu empatar. Na segunda etapa, Alan Patrick aproveitou uma falha de Rodrigo Garro e ampliou para o Inter. O timão ainda diminuiu aos 34 minutos com André, mas não conseguiu buscar o empate. Com a vitória, o Internacional chegou a 31 pontos e ganhou força na luta contra o rebaixamento, enquanto o Corinthians permaneceu com 32 pontos, apenas um acima da zona de rebaixamento. O resultado também aumentou a pressão sobre Fernando Diniz, que acabou demitido após a 7ª derrota consecutiva do Corinthians no Brasileirão.
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4: 14 horas 32 minutos. Boa tarde aí, Jailson, aqui na Santana. Boa tarde também, Naldo Torre, aí no sítio São José. Agora, daqui de Brotas, Ieda Maria, eu sonho com você.

0: Forró Abençoado e ela de Nova Santana, Roberta Horta, Terra Seca. Daqui de Brotas ouvimos Ieda Maria, Eu Sonho Com Você.
1: Numa entrevista recente, o ator Glenn Powell revelou que Tom Cruise só fará o terceiro filme da franquia Top Gun se for uma boa ideia e possivelmente superar o desempenho de Maverick nos cinemas. Além de Powell e Cruise, Top Gun 3 terá novamente Miles Teller. O longa não tem previsão de estreia.
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0: Quarenta e três minutos. Boa tarde aí para vocês na Alvorada, Bela Sombra, Nova Santana. Boa tarde aí, Raimundo e Raimundinho, Fabiana, Adão, Silvio Som, Anselmo, Malcemi, Gilson, Derme, Jair. Boa tarde também, Bé, na Borracharia Jatobá. Com vocês, de Nova Santana, Ismael Oliveira, Guardinha da Blitz.

do Pega do Custódio, Jalteclas e Rayana Aparecida. Partilhar. Daqui de Brotas, Jardel Montes, Tão Sonhada. E comecei o bloco com Eli de Nova Santana e Ismael Oliveira, Guardinha da Blitz. 14 horas 52 minutos. Boa tarde aí, Jocasto. Valeu pela audiência. Agora, Pegada Show, A Gente Vive.

0: Tivemos daquele Brotas, Leonardo Rodrigo, Saudade Sua, Pegada Show, A Gente Vive. Quatorze horas e 58 minutos.
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2: Olá, é hora de ficar muito bem informado. Info News está no ar. Muito prazer, eu sou o Silva Júnior. Hoje é sábado, dia 10 de outubro de 2026. E essa é a notícia de agora. O Google informou à Advocacia Geral da União, AGU, a remoção de 46 canais e 11 vídeos do YouTube que utilizavam inteligência artificial para simular médicos. A medida atende a uma notificação extrajudicial decorrente de investigações da BBC News Brasil, que revelaram uma rede industrial de desinformação em saúde direcionada, sobretudo, ao público idoso. Durante a apuração, constatou-se que dezenas de canais acumulavam mais de 70 milhões de visualizações com a publicação diária de vídeos gerados por IA, incluindo roteiros sintéticos e clonagem não autorizada de rostos de médicos reais, a exemplo do otorrinolaringologista Hélio Brasileiro. Os conteúdos propagavam promessas falsas de cura e tratamento sem comprovação científica, induzindo espectadores a substituírem prescrições médicas por terapias caseiras de risco. Diante da gravidade dos danos potenciais à saúde pública, a Força-Tarefa Governamental, composta pelo Ministério da Saúde, AGU e Secretaria de Comunicação Social, encaminhou os relatórios ao Conselho Federal de Medicina, a Polícia Civil de São Paulo e a Polícia Federal para responsabilização criminal por falsa identidade e estelionato. Daqui a pouco eu volto com mais um bloco de informações aqui no Info News.
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11: 15 horas, 6 minutos. Boa tarde, Rose Pacheco. No Parque das Árvores. Agora, Salu Rosa, adeus, Jacobina.

0: Edu Mourão, Mazinho Marcante, Mariane. Ouvimos também Salu Rosa, Adeus Jacobina.
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3: Olá, mais uma edição do nosso Pronto, Falei, desse fim de semana. Pois é, a gente vem e fala tudo que dá na teia, rapaz, aqui, viu? Contamos tudo da vida dos famosos. E pra começar, vamos falar da Dani Suzuki, né, gente? Ela revelou, na verdade, os famosos contam tudo pra gente. Ela revelou, né, detalhes de uma perseguição que começou há cerca de 17 anos e que, segundo ela, chegou a envolver ameaças de morte. Olha só que absurdo, hein? A atriz contou que o perseguidor utilizava perfis falsos, tatuou o nome dela no braço e chegou a enviar vídeos descrevendo como pretendia matá-la. As ameaças também envolviam o filho de Dani. Ela procurou a polícia e apresentou as provas, descobrindo que o homem tinha histórico de crimes graves. Após uma medida protetiva, ele chegou a ser preso, né? Mas desapareceu por 2 meses. Eita, nós, hein? É, olha, passou um sufoco a Dani Suzuki, né, gente? Eu sou Kleber Salles e esse foi o nosso Pronto Falei. Daqui a pouco a gente traz mais destaques do mundo dos famosos.
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0: 15 horas, 14 minutos. Boa tarde aí para vocês na Barreira Branca. Boa tarde, Hamilton e Airia. Obrigado a todos aí pela sintonia. Agora, da Alvorada, o Ike Mendes, De Graça ou Pagando.

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aí ouvimos da Alvorada, Ricardo Mendes e Gisele Lima, Bora Bora. Daqui de Brotas, ouvimos MC Dada, Extreme. Comecei o bloco com ele da Alvorada, Wyke Mendes, De Graça ou Pagando. Horas 24 minutos. Boa tarde, Dona Branca, no bairro São José. Boa tarde também, Domingos, em Nova Santana. Boa tarde, Valdemiro, também em Nova Santana. Agora, Dandiroba, Carlinhos de Souza. Cidade grande é bom.

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1: Ouvimos Dandiroba, Carlinhos de Souza, Cidade Grande é Bom. Quinze horas 27 minutos.
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4: O Vasco venceu o Botafogo por 2-1 no Nilton Santos pela 29ª rodada do Campeonato Brasileiro. O Cruz Maltino abriu o placar no primeiro tempo com Lescano e ampliou logo no início da segunda etapa com David. O Botafogo reagiu e diminuiu com um golaço de falta de Alex Telles, mas não conseguiu buscar o empate. O clássico ainda teve muita emoção nos minutos finais. Tiquinho chegou a marcar o gol de empate para o Botafogo, mas o lance foi anulado pelo VAR por impedimento milimétrico e Tite acabou expulso por invadir o campo durante a comemoração. Com a vitória, o Vasco chegou aos 34 pontos e subiu para a 14ª posição, enquanto o Botafogo ficou com 35 pontos, em 13º lugar, aumentando a preocupação na parte de baixo da tabela.
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1: 15 horas 34 minutos. Vamos ouvir lá, da Mata do Bom Jesus, Rosa Baiana, Foi Pra Lá de Bom.

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1: Bom demais!
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1: Essa vai pra você.

0: Da Alvorada, também da Barrinha, Tiago Ribeiro, como vai? Ouvimos também da Mata do Bom Jesus, Rosa Baiana, foi pra lá de bom.
1: Vai estrear no dia 29 de outubro nos cinemas brasileiros Outra Mãe, da cineasta Jessica Chastain. E o terror não agradou muito os críticos. No Rotten Tomatoes, a média de avaliações é de apenas 20%. Ou seja, o filme não deve ser tão bom assim. Na história, Bella, uma garota de 8 anos, se vê perseguida por uma entidade maligna capaz de assumir a identidade de sua mãe. E que envolve a família inteira numa espiral de medo à medida que ela se fortalece.
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0: 15 horas 43 minutos. Boa tarde aí, Dona Branca. Também Domingos, Nova Santana. Boa tarde, Josi, no Parque Real. Com vocês, da Lagoa Nova, Dedé Quixote, no som do Paredão.

0: Ouvimos aí o Ele daqui de Brotas, Tom Ferro. Tu e a Primavera. Também daqui de Brotas ouvimos Tiago Santos, Por Nós Já Atendeu, Já Tem Deus. Da Lagoa Nova ouvimos Dedê Quixote, No Som do Paredão. 15 horas 55 minutos.
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2: Olá, é hora de ficar bem informado. Mais um bloco do Info News deste sábado está no ar e essa é a notícia de agora. Uma pesquisa realizada pela Associação Brasileira de Bares e Restaurantes, Abrazel, em parceria com a 99 Food, revelou que os aplicativos de entrega estão presentes em 86% das operações de restaurantes no Brasil e respondem por 58% das vendas via delivery. O levantamento ouviu 1.710 empresários do setor em agosto de 2026. Desafios operacionais. O estudo aponta que 78% dos estabelecimentos mantêm o mesmo fluxo de produção para atender o salão e o delivery simultaneamente. Nos horários de pico, 35% relatam perda de qualidade, sendo o canal de entrega o mais afetado. Além disso, 59% ainda não utilizam sistemas automatizados para gerenciar pedidos, dependendo de controles manuais. Inovação e eficiência. Para solucionar gargalos e sustentar o crescimento, há exemplo de redes que expandiram operações com o apoio de plataformas. Iniciativas como o conceito da Cozinha 4.0 buscam integrar automação, dados e planejamento de estoque para otimizar processos e elevar a rentabilidade do setor de alimentação fora do lar. Daqui a pouco voltamos com mais um bloco de informações aqui no Info News.
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0: 16 horas 3 minutos. Do povoado da Baixa, vaqueiro Cláudio Batista, na pegada do vaqueiro.
10: Sucesso, meu parceiro Luiz Tavares, do Cruzeiro do Chefão.

0: Eu vou fazer um pequeno reparo técnico. Dentro de um minuto eu estarei de volta com a continuidade do programa.
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0: Ouvimos de Nova Santana, Haroldinho Fernandes, Lembranças. Da Alvorada, Zé Luiz Neto, Posso Ver Claramente. E do Povoado da Baixa, Vaqueiro Cláudio Batista, Na Pegada do Vaqueiro.
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3: De volta aqui no Pronto Falei desse finalzaço de semana. E o Zé Felipe, gente, colocou à venda uma mansão de luxo em Goiânia por cerca de 27 milhões de reais. Se tiver interessado, é utilidade pública aqui, viu? O cantor comprou o imóvel em 2025, após deixar a casa onde morava com Virgínia Fonseca, e agora pretende vendê-lo devido à mudança temporária para os Estados Unidos. A propriedade tem 7 suítes, cinema, adega, spa, sala de música, escritório e brinquedoteca. A mansão possui cerca de 1.300 metros quadrados de área construída e será vendida mobiliada. Rapaz, casão, hein? Eita, nós, eu tô querendo, viu? Eu tô querendo. Eu só não tenho dinheiro, mas querer a gente quer comprar uma casa dessa aí, viu, rapaz? Ai, fogo, hein? Eu sou Kleber Salles e volto daqui a pouco aqui no nosso Pronto Falei.
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0: Agora, 16 horas, 16 minutos. De Nova Santana, Bastos Oliveira, Bem TV.

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2: Renato Portaluppi fez uma crítica indireta ao trabalho de Luiz Castro após o empate do Grêmio por 1-1 com o Remo, pelo Brasileirão. Ao ser questionado sobre o período de treinos, o técnico afirmou que conseguiu fazer em 15 dias aquilo que, segundo ele, não havia sido feito em 9 meses, ressaltando que ainda existe muita coisa para corrigir e pouco tempo para tirar o tricolor da situação delicada no campeonato. Renato também lamentou as chances desperdiçadas pelo Grêmio, principalmente quando a equipe vencia por 1 a 0. O treinador explicou ainda a escolha por atuar com 3 volantes, dizendo que a formação não significa uma postura defensiva. Com o empate, o Grêmio caiu para a 18ª posição, com 30 pontos, dentro da zona de rebaixamento. O próximo desafio será o Grenal contra o Internacional, no domingo, em um confronto direto na luta contra a degola.
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7: 16 horas 30 minutos. Dandiroba, Cláudio Santos, Linda Bela.

0: Aí foi um trabalho de mixagem dele, que é da Barrinha, DJ Sodré, Piece of Your Heart. Do Buriti Cristalino, ouvimos Dinho do Forró numa sala de reboco. Dandiroba, ouvimos Cláudio Santos, Linda Bela. De Nova Santana, Cal Sodré, Os Mártires. Também de Nova Santana, Bastos Oliveira, Bem Te Vi.
1: Segundo a imprensa norte-americana, a família do rei do pop Michael Jackson vem gastando anualmente cerca de 20 milhões de dólares. Esse é o valor estimado dos gastos dos filhos do cantor Prince Parris Ibigi e também de sua mãe Catherine. E apesar de todos esses gastos, o patrimônio da família Jackson vem crescendo. O musical, que fez bastante sucesso nos cinemas, engordou a conta bancária deles.
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0: 16 horas e 41 minutos. Da região serrana da Boca das Palmeiras, Dejan Araújo. Amuleto de campeão.

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1: O Senhor nos presenteou com talentos que devemos ofertar para o nosso bem e salvação. Que a prática dos nossos talentos possa gerar frutos a serviço do Reino. O Senhor me chamou e eu respondi: aqui estou, para te adorar, porque te adorar é o que sustenta-me de pé.

0: Ele do Riachão e ela daquele Brotas, Gabi de Brotas e Eda Maria, Querendo Te Querer. Tivemos também Forró Abençoado e ela de Nova Santana, Roberta Horta, Deserto. Agora, faltando apenas 7 minutos para as 17 horas. Eu vou encerrar o programa
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0: Com ele, de Nova Santana, Guina, Larga Tudo e Vem Ficar Comigo. Desde já, eu desejo a todos um bom dia e até segunda-feira com o programa
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0: Tchau!

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1: Olá, voltamos com mais um bloco de informações aqui no Info News deste sábado e essa é a notícia de agora. Os viajantes brasileiros estão alterando o comportamento tradicional de conversão de moeda estrangeira, substituindo as compras de última hora na véspera do embarque por aquisições fracionadas ao longo dos meses anteriores à viagem. Essa estratégia de planejamento cambial, impulsionada por soluções digitais em contas globais, fundamenta-se na busca por três vantagens centrais para o orçamento: a construção de um preço médio mais competitivo que atenua a volatilidade do mercado, a aplicação de alíquota reduzida de 1,1% de IOF sobre as operações antecipadas e a rentabilidade dos recursos guardados em modalidades de liquidez flexível até a data da viagem. A mudança afeta diretamente o formato das transações que abandonam o papel moeda físico em favor de cartões de débito e crédito internacionais associados a ferramentas de monitoramento de cotação. Daqui a pouco eu volto com o último bloco de informações aqui no Info News deste sábado.
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3: 5 e 1.

0: 5 e 11.
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4: E a Sabrina Sato? Sabrina Sato, boleta. Mas o Emílio Surita falava assim com ela, né? Sabrina japonesa. Sabrina Sato, né? E o Nicolas Prates se reencontraram em clima romântico após uma semana separados, né? É bom, não separaram não do casamento, eles ficaram longes, né? Longe um do outro, né? A Sabrina estava a serviço, né? Estava trabalhando, né? E ela voltou ao Brasil, né, depois de participar da Semana de Moda de Paris e foi recebida pelo ator no aeroporto de Guarulhos. Os dois trocaram beijos e demonstraram carinho. Sabrina está grávida de 6 meses do primeiro filho do casal, um menino, o irmãozinho da Zoe, né? Durante a viagem à França, ela participou de diversos eventos e chamou atenção pelos looks usados nos desfiles. É, japonesa mandando bem lá em Paris, né, rapaz? Muito bom. Parabéns aí para Sabrina Sato e o ator aí, o Nicolas Prates, né? Eu sou Kleber Salles e esse foi o nosso Pronto Falei.
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0: como a mamãe trabalha, uma vizinha que me leva na escola. Mas minha mãe assina o boletim. O dos outros quem assina é o papai, o meu não.
1: Sabe, há 7 anos que eu estou sofrendo. A idade que você já tem.
0: Eu não, eu só tenho 6 anos. Mas você conhece minha mãe, ela nunca me falou de você. Espera.

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4: Hugo Calderano está nas quartas de final do China Smash, em Pequim, após vencer o alemão Patrick Francisca por 3 sets a 0, com parciais de 11 a 2, 11 a 5 e 11 a 7. O brasileiro, número 7 do mundo, dominou a partida e mantém uma campanha perfeita no torneio, sem perder nenhum set nas três partidas disputadas até agora. Na próxima fase, Calderano terá pela frente o francês Félix Lebrun, atual número 2 do mundo, e seu algoz na disputa pelo bronze nos Jogos Olímpicos de Paris. O retrospecto é favorável ao francês, que venceu 5 dos 8 confrontos entre os dois. O duelo pelas semifinais ainda terá horário definido.
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8: 5:31.

0: 5h40.
1: Numa live no TikTok, enquanto apresentava produtos de sua marca de beleza, a cantora Rihanna revelou que tem mais de 170 músicas inéditas guardadas. Lembrando que o último álbum de Rihanna foi lançado em 2016, Anti. Desde então, ela não lançou mais nenhum disco. E ela disse: "Todo esse tempo longe na música precisa valer a pena, tem que ser importante. Preciso mostrar aos meus fãs o valor da espera. Não posso lançar nada medíocre." Mas por enquanto não há previsão de lançamento de nenhum álbum.
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3: Olá, voltamos! Último bloco de hoje do Info News. E essa é a notícia de agora. O mercado de seguros no Brasil passa por um processo de modernização, impulsionado pela convergência entre inteligência artificial, big data e novos modelos de negócios. Enquanto seguradoras tradicionais utilizam tecnologia para otimizar processos internos, as insurtechs aproveitam o sandbox regulatório da SUSEP, um ambiente experimental supervisionado pelo órgão regulador, para testar formatos inovadores de precificação e contratação. Um exemplo desse movimento ocorre no setor de seguros automotivos, onde empresas como a Love substituem os tradicionais e extensos questionários de perfil de risco por cálculos baseados diretamente na tabela FIP do veículo, eliminando taxas extras e garantindo maior competitividade e agilidade na entrega de apólices. Essa dualidade entre a agilidade das startups reguladas e a infraestrutura das operadoras consolidadas amplia a transparência e as alternativas disponíveis para os consumidores. Eu sou o Silva Júnior e esse foi o nosso Info News deste sábado, dia 10 de outubro. Voltamos na segunda-feira, dia 12, com mais informações. Grande abraço e ótimo final de semana.
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6: 5:59.

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5: 6h30.

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12: Drones atingiram um data center conhecido como o Google Russo, causando um incêndio de grandes proporções. O incidente, reportado, levanta preocupações sobre a segurança de infraestruturas tecnológicas em meio a tensões geopolíticas. As autoridades ainda investigam a origem e a autoria do ataque, que resultou em danos significativos à estrutura. A extensão total do impacto nos serviços digitais ainda está sendo avaliada.

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3: 7 horas.

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2: A Índia está em meio a protestos após a exclusão de mais de 130 milhões de nomes dos cadastros eleitorais, um número superior à população do México. A medida, apresentada como forma de eliminar duplicidades, é criticada por opositores e ex-autoridades. A revisão dos cadastros eleitorais levanta preocupações sobre o risco de exclusão política, especialmente de muçulmanos, a população mais atingida. Milhões de eleitores que recorreram da exclusão ainda aguardam uma decisão, privados do direito de votar.
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3: 7:30.

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2: O governo Trump nos Estados Unidos está propondo uma nova taxa de R$350 mil para estudantes estrangeiros que desejam trabalhar no país. A mudança atinge portadores do visto F1, o mais comum entre os alunos internacionais. A medida gerou debate e preocupação entre a comunidade estudantil e instituições de ensino, que alertam para o impacto na atração de talentos e na diversidade cultural das universidades americanas.
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12: 8 horas.

8 e 8.

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2: O governo do presidente da França, Emmanuel Macron, recebe as três principais organizações estudantis do país. O encontro ocorre após um novo dia de protestos por melhores condições de ensino, que se espalharam por diversas cidades francesas. Os ministros da Educação e do Ensino Superior devem apresentar um plano de emergência para a substituição de professores ausentes, uma das principais reivindicações. Horários escolares e a carga de lição de casa também estão em revisão.
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4: 8h31.

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11: 8h59.